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8: Muito bem, tô chegando com o nosso Amor Sem Fins. Eu, Vanessa Medeiros, fico com você a partir de agora. Fique comigo então, fique ligado, combinado? Tá no ar mais uma edição do nosso Amor Sem Fim. Bom, te desejo tudo de melhor. Tô por aqui para transformar a nossa programação musical apaixonadíssima. Então aumenta o volume e vem comigo. São 3 horas de muito amor em forma de músicas.

0: Eu e você na 79.7, o som da região, você ouve aqui, Bragança FM. Nós temos um encontro marcado com muito amor na 79.7, você sabe disso. Vamos juntos com mais uma edição do Amor Sem Fim. 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
0: A gente começa o programa de hoje assim com Queen, Heaven for Everyone.

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0: All Around the World, ouvimos By Right, e assim a gente fechou este bloco. Daqui a pouquinho tem mais, não saia daí.
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0: Que delícia ter você comigo. Que alegria ter a sua companhia. E agora no Amor Sem Fim tem Cody Gang Cherish pra você.

0: Crane Amore, linda, linda essa canção com a Laura Pausini e o Renato Russo. E já já eu volto com muito, muito mais.
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0: Chegando por aqui mais músicas, claro. Vamos ouvir Judith, We Gonna Stay Together, pra você.

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3: A música não para aqui no Amor Sem Fim. E agora tem Eros Ramazzotti pro Bella Cosa.

0: Never Tears Apart. Ouvimos a Paloma Faith fechando a nossa primeira hora. O intervalo é rapidinho, não saia daí. Temos mais 2 horas. Sim, senhor, sim, senhora. Então, não desgruda, coração. Te espero com a nossa programação.
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0: Que bom ter você comigo. Estamos apresentando o Amor Sem Fim de hoje e eu quero aproveitar aqui para parabenizar os aniversariantes do dia. Para você que está completando idade nova nesta data querida, paz, saúde, muitos anos de vida. Felicidades.
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0: E agora, chegando por aqui, Kucha, Every Time You Go Away.

0: Actions, ouvimos John Legend. E assim a gente fechou o bloco. Eu vou ali rapidinho e volto já já.
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0: E agora tem Jason Donovan. Eu gosto dessa. Sail It With a Kiss.

0: Woman in Love, ouvimos a Barbra Streisand fechando mais uma super sequência da nossa programação caprichada. Paradinha rápida, eu volto já já com mais amor em forma de música pra você, sempre aqui.
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0: Tô de volta com você e pra você. E agora no Amor Sem Fim tem Lady Antebellum, Need You Now.

0: Morgana, Missy New, ouvimos Milli Vanilli. E assim, matando saudades, a gente fechou mais um bloco. Eu vou ali rapidinho pra voltar já já. Segura.
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0: Eu não disse pra você que o break era rapidinho? Tô de volta com mais amor e menos drama.
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0: Agora na programação tem Bruce Dickinson, Tears of the Dragon, pra você.

0: I Still Haven't Found What I'm Looking For. Ouvimos Bonnie Tyler por aqui, fechando a hora. O break é rápido demais, não saia daí. Te espero com muito amor, sempre aqui. Amor em forma de música pra você.
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0: Estamos apresentando o Amor Sem Fim de hoje. Que bom ter você comigo. Te desejo tudo de melhor na sua vida sempre.
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0: E abrindo a última hora, sem demoras, vamos curtir agora mais músicas. Um sucesso internacional na nossa programação musical. Aumenta o volume aí. Emma Bunton, Take My Breath.

0: Someone Like You, Adele, cantou e encantou neste bloco. E assim a gente fechou mais uma super sequência. Paradinha rápida.
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4: Eu não disse pra você que o intervalo era rapidinho?
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4: Agora, chegando por aqui, para você curtir comigo mais músicas. Vamos ouvir Commodores, Easy.

0: Oh My All, tá aí, Patti LaBelle fechando este bloco com a participação de Michael McDonald. Eu vou rapidinho ali pra faturar, mas eu volto, tá bom? Não saia daí, te espero com o sucesso do Bryan Adams, pra gente matar saudades juntos.
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5: E como eu prometi, agora tem Bryan Adams, Heaven, pra você.

0: Estou por aqui, You've Lost That Love and Feeling, fechando este bloco. Eu vou ali rapidinho, mas eu volto já já com a última sequência de hoje. Não saia daí. Te espero com muito amor, sempre aqui pra você.
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6: Que delícia ter você comigo. Que alegria ter a sua companhia. E agora no Amor Sem Fim tem Cody Gang Cherish pra você.

0: Estranho Amor, linda, linda essa canção com a Laura Pausini e o Renato Russo. E já já eu volto com muito, muito mais.
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6: Abrindo o último bloco de hoje, chegando mais músicas para você curtir comigo. Aumenta o volume aí. Vamos curtir juntos Rolling Stones, Angel. Abrindo o último bloco de hoje do Amor Sem Fim para você.

0: Always, tá aí a música de Atlantic Start, fechando aqui o Almoço Enfim de hoje. Eu vou pra voltar amanhã, se Deus quiser e permitir, tá bom? Encontro marcado, combinado? Te espero sempre aqui com a nossa programação super apaixonada. Beijão e até amanhã. Bye, fui!
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3: Muito bem, tô chegando por aqui com o meu, com o seu, com o nosso Top Fã desse fim de semana maravilhoso. A partir de agora, vamos juntos com o sucesso, porque o sucesso chega primeiro na nossa rádio. Eu desejo para você um fim de semana maravilhoso. E vem comigo, porque tá no ar mais uma edição do Top Fã, o sucesso do seu artista preferido aqui na nossa programação a partir de agora, então.

0: 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Rola por aqui, você sabe disso. E o sucesso chega primeiro na nossa rádio. Então aumenta o volume, porque tá no ar mais uma edição do Top Fan. 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Te convido a aumentar o volume, porque o som da região toca na Bragança FM 79.7. É a nossa rádio do coração.
1: E a gente começa com Maroon 5, sequência deles. Primeirinha, Moves Like Jagger, com a participação da maravilhosa Christina Aguilera. Ótimo fim de semana pra nós.

0: Fun, tá aí Maroon 5 e Wiz Khalifa fechando o primeiro bloco. Eu vou pra voltar já já, é rapidinho, segura.
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4: Estamos apresentando Top Fan, eu e você, sempre aqui, na melhor. Top Fan. E agora tem sucesso sertanejo na área. Hugo e Guilherme, dá moral pros pobres. Pra você, um fim de semana excelente pra nós.

0: moral pra nós.
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0: Você acredita que eu já passei por isso algumas vezes? Todo mundo já passou por essa história. Dessa história.
3: Que prédio, né?

0: Metade de mim, Hugo e Guilherme fechando este bloco. Que sequência de sucesso sertanejo bacana, animando o nosso fim de semana. Eu vou pra voltar já já com muito, muito mais. Segura aí.
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5: De volta eu e você aqui no Top Fan. E agora, chegando sucesso internacional na nossa programação musical. Vamos ouvir a linda Taylor Swift, The Fate of Ophelia, pra você.

0: I Knew It, I Knew You, ouvimos Taylor Swift. E assim, a gente fechou mais uma super sequência da nossa programação com a linda Taylor. E já já eu volto com muito, muito mais. Segura aí.
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4: Você ligado no Top Fan, o nosso Top Fan sintonizado em você sempre. 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Agora, chegando Rafa Torres, vamos ouvir sucessos. Ferra Minha Vida, Moça do Caixa, Libera Ela e A Vida é um Rio. Pra você, agora no Top Fan.

0: A Vida é um Rio, Rafa Torres, fechando este bloco. Essa música realmente é uma mensagem em forma de música. Prestou atenção na letra?
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4: Estamos apresentando o Top Fan, eu e você sempre aqui juntos, na melhor sintonia de Faz Companhia. Abrindo a segunda hora, sem demoras, na nossa trilha sonora, tá chegando sucesso sertanejo. Vamos ouvir Zé Vaqueiro, Meia Noite, um ótimo fim de semana.

0: Thaís é Vaqueiro, fechando esse bloco. Eu vou pra voltar já já com muito, muito mais aqui no Top Fã, te espero.
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3: Que delícia ter você comigo, que alegria ter a sua companhia. Estamos apresentando o Top Fan. E agora, tá chegando um pagodinho gostoso. Turma do Pagode, combina com o fim de semana. Lancinho, aumenta o volume.

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0: Com vocês e pra vocês, menos é mais no Turma no Quintal! Vambora!

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2: Desobedeço, turma do pagode, fechando mais uma super sequência. Eu vou ali faturar, mas eu volto já já. Segura, te espero com o nosso Top Fan.
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5: Estamos apresentando o Top Fã de hoje. Que delícia de fim de semana. Que delícia ter você aqui comigo, sempre juntos. E agora tem sucesso sertanejo na área. Jorge Mateus, Paradigmas do Top Fã.
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0: A grama do vizinho, cuidado, a grama do vizinho sempre parece mais verdinha. Bruno Rosa e Jorge e Matheus, mas é melhor você cuidar da sua grama, ok? Fica a dica. Eu vou ali pra voltar já já com o último bloco, segura.
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5: De volta com o Top Fã, de volta com você e pra você aqui na melhor.
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5: E agora tá chegando Melim, abrindo o último bloco, Nova Bad, no Top Fã pra você.

0: Amores e flores, Melim colocando um ponto final no Top Fan de hoje. Eu vou pra voltar no próximo fim de semana. É claro, combinado? Encontro marcado. Fique ligado, vem aí mais um programa Líder de Audiência. E um fim de semana maravilhoso pra nós. Até mais. Feliz Dia dos Pais pra todos os papais, já que este fim de semana é um fim de semana mais do que especial, tá bom? Parabéns a todos os papais em nome aqui do Top Fan. Um beijo pra você, ótimo fim de semana e até mais. Bye, fui.
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4: Oi, tudo bem? Bora lá com mais um programa?

0: aqui na Bragança FM 79.7. Chapéu e Viola, é moda que não acaba mais. A melhor companhia no seu dia a dia, o som da região. Nosso site, bragançasemcedilha.com.br. 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Vamos nessa então, o som da região, aqui na Bragança FM, é Chapéu e Viola. Cadê meu chapéu? Ah, tá aqui, ó. Tá na hora de pegar o chapéu e curtir muita moda de viola.
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0: Chega no seu rádio, opa, companhia perfeita. Em casa, no trabalho, no trânsito, no dia a dia. Opa, radinho ligado, meu amigo, é perfeito. E tocando tudo que eu gosto, é moda boa, é Chapéu e Viola. Alô, seu Zé, Dona Maria, Dona Bastiana, Dona Josefina. Eu começo com o Tião Carreiro e Pardinho, o boi.

0: rumo à Goiânia, pegando a estrada. E o Ratinho ligado no Chapéu e Viola, Leandro e Leonardo. E daqui um pouco tem Christian Ralph.
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0: E esse cheirinho gostoso? Acabou de sair do banho, né? Cheiro de shampoo. Christian Ralph, essa música safadinha.

0: Edson Hudson, escândalo de amor. Ô, mulher que faz um escândalo.
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0: Todas as manhãs, César Menotti Fabiano. Opa, todas as manhãs a primeira coisa que eu faço é ligar o rádio.

0: moda da mula preta que pulou a gaveta, Tonico e Tinoco.
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0: Na hora do adeus, você falou assim, tchau, tchau, mas amanhã tem mais. Mato Grosso e Matias, mais uma sequência, mais uma balaiada, abrindo mais uma porteira da saudade.

0: Bruno Marrone, Duas Vezes Você. E vamos embora com Jesus e Nossa Senhora. Amanhã tem mais, hein? Até lá.
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6: Salve, salve, turma! E aí, tudo bem? Chegando com mais uma edição do nosso Laço do Peão. E a partir de agora tem muita música boa, então faz o seguinte, ó. Aumenta o volume e avisa todo mundo que o Chicão chegou!

0: Opa, é o som da região, aqui ó, na sua Bragança FM 79.7, chegando com mais uma edição, claro, né, do nosso Laço do Peão, no oferecimento de Dog Mil e Cat Mil Produtos, Imbra Mil, Neymar Supermercados, Energisa e Baratel. Também através do nosso site, claro, você consegue ouvir a gente, radiobragança.com.br. Bora se conectar junto com a gente aqui no nosso Laço do Peão, coisa boa, né? Aumenta o volume, tá começando mais um Laço do Peão. Para começar, tem o som do Diego Arnaldo com Zé Neto e Cristiano, Vai Cair Água.
1: Diego Arnaldo e Zé Neto e Cristiano, junto e misturado, hein?

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2: É o Chapéu Preto, Fiduma e Jeca, sucesso bom demais. Teve ainda o tal do Ficamento com Henrique e Juliano, teve Mari Fernandes com Cleito e Romário, Calma Que Tem Jeito, e ainda Vai Cair Água, Diego Arnaldo com Zé Neto e Cristiano, começando com tudo essa edição do nosso Laço do Peão, gente. Pra você que tá trabalhando, pra você que tá na correria, pra você que tá de folga também, aproveitando coisa boa, viu? Bora participar, manda pra cá sua mensagem e eu volto já já com mais Laço do Peão.
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2: Bora, meus amigos e amigas, de volta por aqui na sua rádio preferida, na rádio que toca o seu sucesso com certeza, né?
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2: Nosso balanço vestidinho preto.
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2: Movimentos Sutis com Matheus e Cauã e Bruno e Marrone. Rolou por aqui também Bruno e Barreto com Cópia Mal Feita. Teve lance individual com o Jorge Matheus. E ainda o Vestidinho Preto com o Nosso Balanço cantando pra gente. Ó, mais uma pausa bem rápida e eu volto já já com muito mais. Aguenta aí.
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2: De volta por aqui na sua rádio preferida, aumenta o volume, chegando, claro, mais sucesso pra você.
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2: Bruno e Denner com Gustavo Lima é o Estado Civil.

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2: Novos Ares, Matheus e Cauã. Teve também Não É o Lugar, É a Pessoa, Chão de Avião com Henrique e Juliano. Pra ter você aqui com o Taeme e Thiago e ainda Bruno e Denner com o Gustavo Lima. É o Estado Civil. Ó, gente, reta final, último intervalo. E eu volto já já com muito mais pra você. Fica por aí.
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2: Laço do Peão com o Chicão de volta por aqui.
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2: Guilherme Benuto, Abelinha.
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2: Alô, erro. Simone Mendes, bom demais. Teve ainda Mudou o Texto com Danilo e Davi, teve Lauana Prado Me Leva Pra Casa e ainda Abelinha com Guilherme Benuto cantando pra gente. Deixa eu mandar aula especial aqui pra Karine, inclusive, tá lá ouvindo a gente. Alô, Karine, beijo pra você, obrigado pela audiência, pela companhia. Meu amigo Marcos, alô, Marcão, você tá bom? Abração pra você, o Fábio também tá por aqui registrando a audiência. A Helena também, alô, Helena, beijo pra você, obrigado pelo carinho também. Enfim, pra toda essa galera que tá aqui, ó, participando e interagindo junto com a gente. Tamo junto e misturado e eu volto já, já.
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2: Laço do Peão, reta final por aqui, meu povo.
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2: Diego Victor Hugo, entregador de flor.

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1: Muito bom dia, sejam bem-vindos ao Sertanejo Bom Demais nesta manhã de segunda-feira, hoje feriado, dia 7 de setembro. Bom para ouvir uma boa música sertaneja e saber que você está aí do outro lado do rádio ouvindo a nossa programação. É melhor ainda, né? Onde quer que você esteja, com o radinho ligado. Muito obrigado pela sua audiência, obrigado pelo seu carinho. E espero contar com sua audiência durante toda a nossa programação aqui no Sertanejo Bom Demais nesta manhã de segunda-feira, feriado, 7 de setembro. É, mandar um abraço a todo o pessoal aí hoje, que hoje vão lá desfilar na passarela Chico Zap. A partir agora, de licença para poder entrar na sua casa, no seu sítio, na sua chácara, onde quer que você esteja, com o radinho ligado. Muito obrigado pela sua audiência, obrigado pela sua companhia e espero contar com a sua companhia durante toda a nossa programação aqui no Sertanejo Bom Demais nesta manhã, hoje manhã de segunda-feira. Bom para ouvir uma boa música sertaneja e saber que você está aí ouvindo a nossa programação. É melhor ainda, onde quer que você esteja, com o radinho ligado. Obrigado por deixar ela fazer a sua manhã melhor aí com a verdadeira música sertaneja nesta manhã. É coisa boa, né? É acordar aquela boa música sertaneja e saber que você está aí ouvindo a nossa programação nesta manhã é melhor ainda. São 6:04, até as 8 horas da manhã tem um Sertanejo Bom Demais, cuja apresentação é minha, parte técnica também, a direção geral de Maria de Lima. Daqui a pouco tem notícias do final de semana, tem notícias do cotidiano, vou falar da Mega Sena, vou falar também dos resultados do Campeonato Brasileiro nesse final de semana, muita coisa para você nesta manhã de segunda-feira, feriado prolongado, para quem pode, né? Tem muita gente que tá trabalhando hoje, né? Mas tem gente que tá aí de boa, né? Quem tá de boa, que gostoso, né? Mato Grosso e Matias, chega para abrir a parte musical de hoje. Tentei te esquecer. Canta Mato Grosso, aqui vai especialmente para Roseli Frigi, ligado lá no Colinas da Mantiqueira. Bom dia. Mato Grosso e Matias, tentei te esquecer.

Tá aí Mato Grosso e Matias, tentei te esquecer aqui no Sertanejo Bom Demais nesta manhã, quando são 6 horas e 8 minutos, lembrando que hoje é manhã de segunda-feira, dia 7 do mês, dia 7 de setembro, feriado, né? 7 de setembro, pra você ligado aqui no Sertanejo Bom Demais. Você sabe do que é feriado hoje, 7 de setembro? Você sabe por quê? Daqui a pouquinho eu conto pra você. Vai pensando aí, vai usando a cachola. Deixa eu falar aqui pra você a previsão do tempo, pra você que tá aí ouvindo a nossa programação, né? Se programar aí pro dia de hoje, hoje que é segunda-feira, pra você ligado aqui no Sertanejo Bom Demais, nesta manhã, quer saber como é que tá o tempo, né? Como é que pode, né? Um dia faz calor, um dia chove, um dia faz frio, haja, né? Diz aí, haja temperatura pra aguentar o corpo, né? Porque é difícil, hein? Um dia tá calor, um dia tá frio, já muda a temperatura, meu Deus do céu, né? A gente faz de tudo para não poder aí pegar uma gripe, né? Porque se pegar uma gripe fica difícil, né? Bom, traz o tempo para hoje, segunda-feira, dia 7 de setembro. Hoje teremos aí a mínima de 11, que foi durante a madrugada, e a máxima chega a 13. Sol com muitas nuvens durante o dia, previsão nublada, noite com muitas nuvens. E segundo o Climatempo, hoje há previsão de chuva em 0,3 milímetros. Uma chuva não é muito forte, não, uma chuva fraca de 0,3 milímetros. A mínima foi de 11, agora passei na Praça Raulino, estava 10 graus, né? Aqui está marcando 11, mas a mínima foi de 11 durante a madrugada e a máxima chega a 13. Para amanhã, que é terça-feira, amanhã é dia 8 do mês, teremos a mínima de 13, a máxima chega a 20. Sol com algumas nuvens, chove rápido durante o dia e também durante a noite. A possibilidade de chuva para amanhã, terça-feira, em 4,2 milímetros. Eu estou vendo aqui, gente, a semana inteira tem previsão de chuva, hein? Hoje, segunda-feira, uma chuva fraca, amanhã, terça-feira, uma chuva um pouquinho mais intensa, quarta-feira, uma chuva de 9,4 milímetros. Na quinta-feira, 29,1 milímetro de chuva. E na sexta-feira, 41,1 milímetro de chuva. Meu Deus, hein? A semana inteira vai ser de água, segundo o Climatempo. Então, prepare o guarda-chuva, porque vai chover. Olha a hora, são 6 horas e 10 minutos aqui no Sertanejo Bom Demais. Vou tocar mais um modão, daqui a pouco eu volto com notícias aqui do Sertanejo Bom Demais. Vamos tocar uma do César e Paulinho, essa aqui vai para todos os viajantes, caminhoneiros do Brasil. Viajante solitário, olha a hora, 6:11. Bom dia.

0: Da Estrada Velha, Lourenço Lirival, aqui no Sertanejo Bom Demais, na Bragança FM, em 79.7, na faixa estendida do rádio. São 6:19, te mandava para dona Leonete, tá ligado junto com a gente lá na Barra do Cruzeiro. Alô, seu Alexandre, Leonete, obrigado pela audiência, obrigado pelo carinho, ouvindo aí o Sertanejo Bom Demais nesta manhã, né, nesta manhã. E lembrando que hoje teremos aí desfile cívico, né, é dia 7 de setembro, que será realizado na segunda-feira, na passada do Chico Zamp. A Prefeitura de Bragança convida a todos na segunda-feira, dia 7, a partir das 8:00 da manhã, o tradicional desfile cívico-militar em comemoração ao Dia da Independência do Brasil. O evento será realizado na Passarela Chico Zamp, que fica na Avenida dos Imigrantes, no bairro do Lava Pés. A programação começa logo mais, né, às 8:00 da manhã, com a instalação dos pavilhões nacionais, estaduais e municipais. Então você está convidado aí a participar aí da desfile cívico de 7 de setembro. Deixa eu fazer o seguinte, tem intervalo para fazer e daqui a pouquinho eu volto aqui no Sertanejo Bom Demais nesta manhã de segunda-feira, com notícias e informações. Daqui a pouquinho também tem o plantão policial, tem a rodada do Campeonato Brasileiro, mas eu volto já.
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2: Segunda-feira, dia 7 de setembro, neste feriado, a previsão astral pra você comigo, Pan Giacomini.
1: Signo de Áries.
2: Dia de agir com praticidade no trabalho e nas finanças, aproveitando oportunidades de organização e ganhos extras. No amor, atenção, ciúmes, a comunicação melhor saída, cor vermelha número 12.
1: Signo de Touro.
2: Seu talento e determinação brilha, especialmente nas manhãs repletas de boas ideias e oportunidades. Fique atento e evite conflitos com colegas, use a flexibilidade. A sorte está do seu lado e a noite boa chance surge para conquistar alguém, cor azul número 16.
1: Signo de Gêmeos.
2: Seja prudente com gastos e promessas. Mais uma boa notícia chega ainda pela manhã, Gêmeos. Financiamento familiar bom também. Aproveite o dia e desacelere, cuide de si e busque paz no lar. No amor, a calma predomina. Cor verde número 22.
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6: Alô, Amarelinho de Atibaia, bom dia, 6h25.

Tá aí o Pitoco lá pro Amarelo de Atibaia. Alô, Amarelo, obrigado pela audiência, tá ligado aqui no Sertanejo Bom Demais, ligado lá em Atibaia, e tá oferecendo essa música lá pra Geni. Ei, Geni, tá ligado aí no Sertanejo Bom Demais de São José, né? Obrigado pela audiência, viu, Geni? Tá oferecendo pra você um Amarelo, diz que tá aí oferecendo pra você esta música. Ei, Amarelo, tá lá em Atibaia. E hoje tá aí de boa, né? Tá aí ouvindo o Sertanejo Bom Demais na Bragança FM em 79.7 na faixa estendida do rádio. Daqui a pouquinho já vem com notícias policiais. Vamos tocar mais um modão? E daqui a pouquinho já vem com notícias policiais desta manhã, hoje de manhã de segunda-feira, hoje é feriado da Independência, 7 de setembro. Deixa eu mandar um abraço pra Nadirina, ligada em Atibaia, dizendo aqui bom dia pra você também, dia da Independência do Brasil. Tá certo, hoje é dia da Independência do Brasil. O J. Alves também já mandou o seu bom dia. Mandar um bom dia pra Roliseli, ligado no Colinas da Mantiqueira. A dona Leonete com o seu Alexandre, ligado lá no bairro do Cruzeiro. Obrigado pela audiência, né? São 6h29. Daniel Canto.

Vamos com notícias policiais nesta manhã. Guardas civis municipais de Bragança Paulista realizaram uma ocorrência de tráfico de droga na manhã de sexta-feira, dia 4, nas proximidades do Lago do Moinho. Segundo o registro da ocorrência, os agentes realizaram um patrulhamento preventivo de motocicleta quando visualizaram um indivíduo que aparentava estar integrando e recebendo alguns objetos em uma motocicleta que estava no local. Ao perceber a aproximação da equipe, o motociclista deixou o local rapidamente e não foi abordado. Outro indivíduo fugiu em direção a uma área de mata. Os agentes desembarcaram da motocicleta e iniciaram o acompanhamento a pé, mantendo o suspeito a campo de visão, né? Durante a fuga, ele entrou, né, em uma água do lago, que tem ali do Lago do Moinho, na tentativa de desviar e evitar a abordagem. De acordo com o registro, um dos agentes conseguiu alcançá-lo, retirá-lo das águas com o objeto e preservar sua integridade física e realizar a abordagem. Durante a busca pessoal, foram encontrados em suas vestes diversas porções da substância de entorpecente. O suspeito e o material apreendido foram encaminhados a autoridades policiais e a ocorrência foi apresentada à Polícia Civil, que registrou o caso como tráfico de droga e previsto no artigo 33 da Lei de Drogas. Após o procedimento, o homem permaneceu à disposição da Justiça e a ocorrência foi registrada às 9h55 na rua Cerejeiras, no bairro do Lago do Moinho. Então tá aí, né? Então, o pessoal fez lá uma abordagem e acabou pegando o meliante. Vamos a mais notícia. Acidente de trânsito foi registrado na noite de sexta-feira, dia 4, no Jardim São Cristóvão, no cruzamento da rua Mauro Russi com a rua Gino Mazola. De acordo com as imagens, um veículo Celta seguia pela rua Mário Russo e parou no cruzamento com a rua Giro Mazola. Na sequência, o carro iniciou a conversão para retornar pela própria rua Mário Russo e acabou colidindo contra a motocicleta. O motociclista seguiu pela rua local de direção, né, que foi a Avenida Zé Bissavai, quando ocorreu a colisão. Após o acidente, populares que estavam nas proximidades auxiliaram o motociclista, conforme informações iniciaram, então, a sua aí chamaram o SAMU, né? O cruzamento já registrou outros acidentes graves anteriormente, segundo os moradores, e na ocasião a motocicleta e o motociclista morreu. Foi aquele trecho, né, onde teve infelizmente o motociclista acabou falecendo. As circunstâncias da colisão registradas nesta sexta-feira ainda serão apuradas. Meu Deus do céu, né? Tá aí, né? Mais uma notícia policial. Eu vou tocar mais um modão e daqui a pouquinho eu vou falar da Mega Sena, hein? Você que tá aí ouvindo a programação, vai pegando o papel na mão, pegando a caneta na mão, que eu vou falar aqui da Mega Sena, né? A Mega Sena teve sorteio no sábado e quem sabe você não é o mais novo milionário. Chitãozinho e Xoró cantam obras de poeta. Olha a hora,

Tá aí Chitãozinho e Xororó cantando obras de poeta. Pegou o papel, pegou a caneta na mão, vamos falar da Mega Sena? O concurso 3.054 da Mega Sena teve sorteio no último dia 6, que foi no sábado, né? Aliás, 6 foi ontem, domingo, né? É, vamos lá então os números, pegou o papel? O número sorteado ontem em São Paulo foi o seguinte, anote aí. 08-17-24-43-47-58. Repetindo os números da Mega Sena, 08-17-24-43-47-58. Segunda caixa caiu no final federal, ninguém acertou e o prêmio acumulou. A Quina teve 78 apostas que acertaram a Quina e cada um vai levar o prêmio para casa de R$30.145,38. Já a quadra teve 5.268 que pessoas que acertaram a quadra e cada um vai levar o prêmio para casa de R$735,73. O prêmio da Mega Sena principal que todo mundo queria ter na sua conta bancária acumulou e a expectativa é que o prêmio chegue a R$70 milhões no próximo sorteio, que será amanhã, terça-feira. Para você que vai fazer a sua fezinha, só me resta uma boa sorte. Olha a hora, 6h39, eu tenho intervalo para fazer e na sequência eu volto aqui no Sertanejo Bom Demais, né?

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3: Estão de volta aqui no Sertanejo Bom Demais nesta manhã. É, a Pâmela está chegando por aqui com mais uma previsão astral. Chega para cá, Pâmela, com a previsão astral nesta manhã de segunda-feira.
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5: Já de volta com a previsão astral.
4: Signo de Câncer.
5: A persistência é essencial para superar desafios profissionais e financeiros, especialmente pela manhã, Câncer. No amor, a química surge entre amigos, mas o ciúme pede calma para manter a harmonia. Aproveite o dia com otimismo, cor amarelo número 9.
4: Signo de Leão.
5: Foco no trabalho em alta, hein? Com desejo de reconhecimento, mas olha, use o tato. As finanças tendem a se estabilizar com boas ideias, decisões acertadas. No amor, a flexibilidade ajuda a fortalecer a relação e surge uma conexão inesperada com alguém. Cor roxo número 13.
4: Signo de Virgem.
5: Hoje o dia pede paciência no trabalho e cautela nas negociações. Evite pressões excessivas, Virgem. Aproveite a iniciativa, fortaleça amizades e participe de projetos. Seu brilho no amor fica em alta, especialmente em relação à distância. Cor laranja número 1.
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5: Já tem Libra, Escorpião e Sagitário na nossa previsão astral.
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3: É, tão de volta aqui no Sertanejo Bom Demais nesta manhã e vamos com mais notícias policiais nesta manhã.

É, vamos com mais notícias policiais. O final de semana foi agitado em Bragança Paulista, né? Vamos a mais uma notícia. Motorista perde o controle do veículo, um Chevrolet Montana de cor branca, e bateu contra um poste de energia elétrica no final da madrugada de sábado na Avenida Alziro de Oliveira, no sentido centro. Sendo informações apuradas, o veículo subiu a calçada antes de atingir o poste e, com a força da colisão, o fornecimento de energia elétrica foi interrompido em imóveis e residências da comercial naquela região. Né? A Polícia Militar esteve no local, realizou o isolamento da área enquanto aguardava a chegada da equipe da Energisa para o procedimento necessário na rede elétrica. Duas pessoas que estavam no veículo no momento do acidente passavam bem e, ainda conforme informações apuradas, o condutor recusou o atendimento do serviço de atendimento móvel de urgência SAMU. As circunstâncias das causas do acidente ainda serão apuradas. Né? Então tá aí, né? O pessoal bateu contra um poste. Meu Deus do céu, né? Como é que pode, né? E aí, quem se deu mal foi o poste, né? Porque, infelizmente, mas agora será apurado as circunstâncias do acidente. Vamos a mais notícias policiais aqui no Sertanejo Bom Demais, na Bragança FM, em 79.7, na faixa estendida do rádio. Motorista de

0: Deixa eu ver aqui se é a mesma. Não, esse aqui já é outro. Outro poste. Meu Deus do céu. Ah, não, esse aqui é da Alzira Oliveira também, né? Só que foi em outro aqui, outro informativo. Vamos aqui. Mulher pede medida protetiva após ameaça e danos de celular em Bragança Paulista. Um homem foi preso em flagrante noite de sexta-feira, dia 4, em Bragança Paulista, após uma ocorrência registrada do contexto de violência doméstica e família contra uma mulher. Isso aconteceu, né? Segundo o boletim de ocorrência, o homem, ex-companheiro da vítima, teria ido inicialmente ao estabelecimento comercial onde ela trabalha, que fica na Avenida Deputado Virgílio de Carvalho Pinto, lá no Parque dos Estados, e o local os dois teriam discutido e um funcionário foi acionado para retirar o homem do estabelecimento. Ainda de acordo com o registro policial, após deixar o comércio, o homem teria ido até um condomínio onde a vítima mora, né? Que é a rua Vicente Talamino, e permanecido ali a entrada, aguardando a chegada dela. Quando a mulher chegou ao local, teria ocorrido uma nova discussão e, conforme o boletim de ocorrência, durante o detenimento, o homem teria feito ameaça e danificando o celular da vítima. Uma amiga e vizinha da mulher estavam no local e presidenciou a discussão no intervalo para separar, e acabou entrando aí, né, para tentar separar os envolvidos. A Polícia Militar foi acionada e conduziu a parte ao plantão policial da Polícia Civil. A polícia presenciou diretamente a discussão e aos danos, né, ao aparelho celular. As informações foram registradas pelo boletim de ocorrência e é apresentado aí pelo testemunha. No segundo boletim, nenhum dos envolvidos apresentou lesão aparentemente, né, nem hematomas no momento da intervenção policial. Também não houve necessidade de uso de algema durante a condução. A vítima solicitou medida protetiva de urgência e, após análise aos relatos, os demais elementos apresentados, autoridades policiais entenderam que havia situação de flagrante e determinação de prisão do homem pelo crime, em tese, a de injúria e ameaça, dando contexto à Lei Maria da Penha. O homem permanece lei de custódia no plantão policial da Polícia Civil e, conforme o boletim de ocorrência, seria encaminhado posteriormente à cadeia pública de Piracaia, onde passaria por audiência de custódia e permaneceria à disposição da Justiça. O caso foi investigado e foi apresentado no plantão policial. Então tá aí. E só também aqui para fechar aqui a parte policial e tocar mais uma música. Polícia Federal realiza a Operação Independência 2026 na Rodovias Federais de São Paulo com foco à redução de acidente. Então você que está aí pegando a estrada, está tendo aí a operação aí 7 de setembro, né? Daqui a pouco eu volto com mais notícias policiais. Deixa eu atender o ouvinte aqui. Ah, o Jota Alves já está aqui. Ei, Jota Alves, já está aqui ouvindo. O sertanejo bom demais. Bom dia, meu amigo Jota Alves.
1: Bom dia, meu amigo Márcio Rossini. Já estamos juntos ouvindo o melhor do sertanejo, que é através das ondas. Na 79.7 FM, Bragança Paulista. Meu amigo, toca pra nós aí com Carreiro e Carreirinho, O Facão do Cristiano. Essa música vai para todos os seus ouvintes e bom desfile para todos do dia 7 de setembro. Fique com Deus e bom programa. Estamos juntos ouvindo o melhor de sertanejo. Aqui é eu e Maria Trindade.
0: É, então vamos lá, Zé Carreiro e Pardinho, essa, né? Facão do Cristiano, aqui no Sertanejo Bom Demais.

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0: Tá aí Zé Carreiro e Carreirinha. É que é Zé Carreiro e Pardinho, né? Cantando O Facão do Cristiano. Olha, são 7:52 aqui no Sertanejo Bom Demais. Vamos falar pra você aqui da rodada do Campeonato Brasileiro, né? Que teve jogo aí nesse final de semana e teve Red Bull Bragantino em campo, né? E perdeu pro Bahia. Meu Deus do céu, né? Jogo com transmissão da Bragança FM. Tivemos esse final de semana a 26ª rodada do Campeonato Brasileiro. Tivemos aqui em Bragança o Red Bull Bragantino, que abriu a rodada, né? Aqui no Cício de Souza Marco, estádio municipal, onde o Red Bull Bragantino jogou contra o Bahia, e o Bahia bateu o Red Bull Bragantino aqui em casa por 3-2, né? No Morumbi, o São Paulo jogou contra o Atlético Mineiro e o São Paulo bateu o Atlético por 2-0 no sábado, né? O jogo foi às 18h30. No Maracanã, o Fluminense jogou contra o Vasco e o Fluminense bateu o Vasco por 1-0. No Couto Pereira, o Coritiba jogou contra o Mirassol e o Mirassol bateu aí o Mirassol ganhou 2-1 do Cruzeiro, né? Perdeu por 2-1. No Mineirão, o Cruzeiro jogou contra o Atlético Paranaense. O Cruzeiro ganhou de 3-1 do Atlético Paranaense. No Beira-Rio, o Internacional jogou contra o Santos. E o Santos bateu o Internacional por 3-2, né? No Mangueirão, tínhamos aí o Flamengo. O Remo pegou o Flamengo, né? No Mangueirão. E o Flamengo ganhou de 1-0 do Remo, né? No Nilton Santos, o Botafogo jogou contra o Palmeiras e ficou no 0-0. Na Neoquímica Arena, o Corinthians, meu Deus do céu, jogou contra a Chapecoense. E a Chapecoense ganhou do Corinthians por 2-1. Meu Deus do céu, né? E no Barradão, hoje teremos aí nesse feriado, no Barradão, o Vitória joga hoje, né? Joga hoje às 20 horas, o Vitória vai pegar o Grêmio para fechar a rodada. E a tabela de classificação tá assim, né? Sem contar o jogo de hoje, que ainda não aconteceu. O líder do campeonato é o Flamengo, com 54 pontos. Em segundo está o Palmeiras com 53, em terceiro está o Atlético Paranaense com 45, em quarto está o Fluminense com 45, né? Em sexto está o Bahia com 43, em sexto está o Cruzeiro com 42, em sétimo está o Coritiba com 37, em oitavo o Atlético de Minas com 36, em nono está o Red Bull Bragantino com 35, em décimo está o São Paulo com 33, em décimo primeiro o Corinthians com 32, em décimo segundo o Santos com 32, em décimo terceiro o Botafogo com 31, em décimo quarto o Vitória, né? Em 14º Vitória, que tem 29. Em 15º Grêmio com 28. Em 16º Mirassol com 28. Em 17º Vasco com 25. Em 18º Internacional com 25, né? Em 19º Remo, que tem 23. E em 20º Chapecoense com 17. Então tá aí a tabela de classificação do Campeonato Brasileiro, né? Lembrando que o Red Bull Bragantino vai jogar aqui pelo Campeonato Brasileiro. Deixa eu ver aqui qual vai ser o próximo jogo do Red Bull Bragantino para você aí se programar para acompanhar as emoções do Red Bull Bragantino, hein? Perdeu pro Bahia. O Bragantino, o próximo jogo do Red Bull Bragantino vai ser contra o Botafogo lá no Rio de Janeiro, lá no Nilton Santos, o famoso Engenhão. E o próximo jogo será no próximo sábado, que é dia 12 do mês. São 6:55, eu vou para o intervalo comercial, logo após o horário eleitoral gratuito. E logo após o horário eleitoral gratuito, eu tô de volta nesta manhã. E lembrando que hoje é manhã de segunda-feira, dia 7, né? Dia da Independência do Brasil. E hoje é desfile cívico, né? Lá na passarela Chico Zamper aí, né? Para quem gosta da desfile cívico, né? Vamos lá prestigiar as crianças que estão desfilando nesta manhã, né? Eu vou para o intervalo comercial, antes de estar chegando por aqui a Pamela com a previsão astral, logo após o horário eleitoral gratuito, eu tô de volta, não sai daí.
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2: Boa segunda, bom feriado, com mais da previsão astral.
1: Signo de Libra.
2: O destaque é a busca pelo seu espaço no trabalho, com desafios que exigem diplomacia. Uma ideia promissora surge na manhã e à noite as finanças se equilibram. Evite conflitos, mas o clima fica quente e apaixonado. Cor Rosa, número 20.
1: Signo de Escorpião.
2: Relações e parcerias ganham força, trazendo boas oportunidades, mas é preciso manter a paciência quando surgirem divergências. No amor, chances de se envolver com alguém próximo aumento, mas cuidado com questões do passado. Cor Marrom, número 7.
1: Signo de Sagitário.
2: Você ganha força para organizar suas tarefas e receber boas notícias e reconhecimento. Evite agir por impulso em negociações financeiras. A paixão aumenta, mas é importante manter o diálogo, viu, Sagitário? Cor Dourado, número 24.
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2: Ainda hoje muito mais.
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7: Olha a hora, 7

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6: Boa segunda com a previsão para Capricórnio, Aquário, Peixes.
5: Signo de Capricórnio.
6: Invista em parcerias com calma e confiança, aproveitando boas oportunidades de negociações, Capricórnio. A lua ilumina seu sucesso financeiro, mas mantenha um bom senso e evite riscos. Prepare-se para surpresas amorosas, incluindo um carinho à distância. Cuidado com ciúmes, que fortalece o relacionamento. Cor branca número 11.
5: Signo de Aquário.
6: Foco, organização e cautela no trabalho trazem bons resultados e estabilizam suas finanças. Estimule conversas íntimas e emoções intensas. Cor azul número 4.
5: Signo de Peixes.
6: Dia favorável para novas ideias, negociações e parcerias, mas cuidado com maus entendidos. A sorte fica ao lado, especialmente nas questões financeiras. Portanto, haja com prudência, Peixes. No amor, a paixão fica forte. Cor cinza número 3.
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6: De volta amanhã com muito mais da Previsão Astral. Até lá.
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7: Estão de volta aqui no Sertanejo Bom Demais, nesta manhã de segunda-feira, dia 7 de setembro. É, 7 de setembro, daqui a pouco começa o desfile, né? Na passarela Chico Zamper. Olha a hora, são 7 horas e 32, daqui a pouco eu vou falar das festas que acontecem nesse final de semana. Deixa eu trazer aqui, antes de tocar mais um modão, deixa eu falar pra você aqui que o Santuário Nacional de Aparecida divulgou aí uma nova, um novo sistema aí pra cobrança de, pra quem vai de carro ou de ônibus lá no sistema de estacionamento. Atenção de volta, o Santuário muda o sistema de estacionamento a partir do dia 15 de dezembro no Santuário Nacional de Aparecida. O Santuário Nacional de Aparecida coloca em funcionamento a partir do dia 15, agora de setembro, né? É um novo sistema de autoatendimento em seu estacionamento, que possui 5.954 vagas para automóvel e 1.694 vagas para ônibus. Os motoristas poderão pagar a tarifa agora com QR Code, né, no próprio ticket, utilizando o celular ou nos totens espalhados pelo complexo do complexo, né, que aceitarão dinheiro, Pix ou cartão. Os moradores de Aparecida, Guaratinguetá, Rosela, Langa, Lagoinha e Potim, que utiliza a política tarifária especial, deverá manter o veículo cadastrado com validade até o ano da apresentação do documento. A página especial do Santuário informa que a tarifa do dia 15, né, do dia azul, e os horários de intenção, né, de quartas e domingos. O jornal que notificou a notificação de vigente a página oficial, né, sobre os valores cobrados aos moradores a fim de semanas e feriados, em razão do qual o usuário deverá consultar a tabela utilizada antes de utilização, né? Então tá aí. Então você que está ouvindo a programação, agora o pessoal vai ter aquele sistema, né, automático, né? Você vai lá, passa lá na... Vai estacionar seu carro ou seu ônibus, você pode pagar com o QR Code, né? Não é tanto lá como o seu celular, quem tem o aplicativo. E tem aqueles totter, né, que vai ser espalhado aí pelo Santuário Nacional de Aparecida. Então tá aí, né? É, daqui a pouquinho eu volto com mais notícias policiais aqui no Sertanejo Bom Demais. Lembrando que daqui a pouquinho tem o Primeira Mão, comandado hoje pelo Luiz Henrique. É, o Luiz Henrique hoje vai fazer o Primeira Mão aí, né? O Jango tá de férias e volta aí no dia 4. Gino Gino vai cantar Jeitão de Caipira. Daqui a pouquinho eu vou atender o seu braço, tá ligado lá em Bom Jesus e Perdões, hein? Olha a hora, 7h34.

É, tá aí, jeitão de caipira, gira e gira aqui na programação do Sertanejo Bom Demais. Deixa eu mandar um abraço aqui, né? É, pessoal ligado junto com a gente aqui, o nosso amigo Maurício Bernabé. Alô, Maurício Bernabé! Ontem mandou mensagem que não conseguiu ir pra cidade de Pedrabela, né? Devido à chuva, né? E ontem realmente a chuva afetou bastante lá a região de Bragança, lá de Pedrabela, né? Devido aí à chuva ontem, mas a festa foi boa, né? A festa foi boa. Olha, olha, são 7 horas e 37, vamos com notícias policiais, daqui a pouco eu falo das festas que acontecem em Bragança Paulista e região. É, vamos aqui às notícias policiais. Homem procurado pela justiça é preso durante patrulhamento, sabe aonde? Em Atibaia. Ei, Atibaia. Na manhã desse sábado, dia 5, policiais militares do 24º Batalhão da Polícia Militar do Interior prenderam um homem procurado pela justiça no bairro do Laranjal, em Atibaia. Segundo a Polícia Militar, durante patrulhamento, a equipe recebeu informações pelo Centro de Operação Inteligente, o COI, né? Por meio do monitoramento da cidade, sobre passagem de um veículo cujo proprietário possuía mandado de prisão em aberto. A polícia localizou o veículo, deu ordem de parada ao condutor, inicialmente todo não obedeceu, né? Após um breve acompanhamento, o motorista parou e foi abordado. Durante a consulta ao sistema policial, foi confirmado e decidiu mandado de prisão pelo crime de estupro vulnerável, que a pena permaneceu de 9 anos a 7 meses em regime fechado. O homem foi conduzido à delegacia de Atibaia, onde permaneceu preso à disposição da justiça. Vamos a mais uma notícia, essa aqui de Bragança. Homem é preso após ameaça à companheira e desacatar guardas em Bragança Paulista. Ei, meu Deus, é barraco, né? Tem que fazer, né? Um homem de 41 anos foi preso em flagrante de sábado, dia 5, após uma ocorrência de violência doméstica no bairro da Vila Aparecida, em Bragança Paulista. Segundo o boletim de ocorrência, ele teria ameaçado de morte ao afetivo, a companheira, além de desacatar guardas municipais durante a abordagem. A ocorrência foi registrada na rua Santa Bárbara, por volta das 19h30. E de acordo com o relato apresentado pela Polícia Civil, a vítima, uma mulher de 41 anos, havia retornado recentemente à convivência com o suspeito, com quem teria dois filhos de 11 anos e outro de 8 anos. Né? Segundo o boletim de ocorrência, o homem teria retornado à residência, acompanhado sob efeito de bebida alcoólica e substância de entorpecente. Ela teria alterado, gritando e chutando objetos dentro do imóvel, que teria assustado as crianças. Temendo pela própria segurança, pelos filhos, né? A mulher deixou a residência e foi à casa dos pais, localizada ao lado. Conforme a registro policial, o homem acompanhou, tentou entrar no imóvel, mas foi impedido pelo pai dela, né? Na sequência, segundo a vítima, o suspeito teria feito ameaças de morte, trazendo ofensas contra ela. O boletim também registra que ela teria cuspido aí no irmão da vítima quando ele tentou intervir, né? A mulher relatou aos policiais que ficou com medo diante das ameaças e mencionou a existência de um episódio anterior de violência doméstica envolvendo o casal. Não houve registro dessa agressão física e lesão anteriormente, né? Antes da chegada dos agentes, o suspeito deixou o local e após a busca nas próximas guardas, os guardas localizaram ele na praça da Vila Aparecida. Conforme o boletim, durante a abordagem, ele permaneceu alterado e passou a ofender.

0: do Código Penal Maria da Penha, 11.340/2006. A vítima manifestou interesse em perseguição penal e ser submetida a protetiva de urgência. O suspeito foi informado de seus direitos constitucionais e optou por permanecer em silêncio durante o interrogatório. Então tá aí, né? Que coisa, né? Violência doméstica. É, daqui a pouquinho tem mais notícias policiais. Vamos atender o seu Brás? Daqui a pouco eu falo mais notícias policiais aqui no Sertanejo Bom Demais. Ei, seu Brás, tá lá em Bom Jesus, os perdões. O homem já acordou cedo. Bom dia, seu Brás.
1: Ô, Márcio, bom dia. Já tô no escuro, filho. Hoje é feriado, mas já tô no escuro também. Vocês não vêm trabalhar, caramba. Tá trabalhando também? Falou. Manda uma música pra nós aqui, pra Bom Jesus, perdões, pra todo o Brasil, pra todo o estado de São Paulo também. Com carinho de Baduí. Pobre coitado. Pobre coitado, com carinho de Baduí. Tá bom? Pra todos os ouvintes também do programa, pra vocês aí. E pro nosso amigo também lá, né? Tá com mais um nome dele, nome lá, o Toda Alves, família. Falou, meu amigo. Bom dia.
0: É, tô achando que o nosso amigo Elson Brás tá querendo pescar com o Jota Alves, hein? Carlito e Baduí, pobre coitado aqui na programação.

Tá aí a música que o seu Brás pediu. Lembrando que daqui a pouquinho tem Primeira Mão, aí hoje comandado por Luiz Henrique Domingues. É, o homem vai estar aqui hoje substituindo o Jango. É, o Jango que vai estar de férias. É, Jango. Olha a hora, são 7 horas e 45. Vamos com mais notícias policiais. Tá bom, você não tá no plural, é que você vale por dois. Olha, olha, são 7 horas e 45 minutos aqui no Sertanejo Bom Demais. Vamos com mais uma notícia policial. Falso entregador invade prédio e rouba apartamento. Sabe aonde? Em Bragança Paulista. Meu Deus, tá chegando agora essa modalidade de roubo aqui em Bragança. Três homens suspeitos.

De se passar por entregador, invade um edifício do Jardim Nova Bragança, em Bragança Paulista. Ele entrou pelo menos dois apartamentos durante uma ocorrência registrada no sábado, dia 5. O caso foi registrado pela Polícia Civil e como roubo de residência permanece sob reinvestigação. De acordo com informações apresentadas no boletim de ocorrência, após o trabalho de perícia, os suspeitos teriam entrado em um prédio utilizado aí aparelhos destinados a desbloqueio de acesso ao edifício. Segundo o registro, após entrar no local, os três indivíduos foram identificados, né, inicialmente até o apartamento 301, a porta da cozinha, e teria sido arrombado, embora outros portões imóveis estivessem destrancados. Né? No local foram encontrados vestígios e compatível a uma possível alteração de uma ferramenta semelhante a um pé de cabra. Não havia moradores no apartamento no momento da invasão e o suspeito teria revirado todos os cômodos, né? E posteriormente a vítima informou que teriam constatado o desaparecimento de relógio. Na sequência, o indivíduo foi até o apartamento 501, cuja porta estava aberta. Um morador estava no imóvel e, segundo o boletim de ocorrência, teria sido confirmado, né, sobre o assalto e da residência, conforme o registro foi levado aí as joias do apartamento. O documento informou ainda que o suspeito utilizava luvas durante a ação e a perícia tem dois imóveis para analisar possíveis vestígios. Né? A perícia apontou que o local do apartamento 501 estava especialmente prejudicado, né, para análise, pois o próprio morador teria organizado os móveis após o ocorrido e modificando a disposição do contrário, inicialmente feito pelo bandido. Né? Ele tinha mexido na cena do crime ali no caso. Né? A boletim foi inicialmente registrado pela equipe da polícia de plantão e com informações ainda incompletas, né? Enquanto se aguarda aí para que seja feita a investigação pela Polícia Civil. Meu Deus, então tá aí, né? Três indivíduos entraram num apartamento aí, né? Num prédio e fizeram esse assalto, né? Meu Deus, é a primeira vez que eu registro um assalto desse tipo aqui em Bragança, né? Que a gente passa por um entregador. Olha a hora, são exatamente 7h48. Meu Deus do céu. Bragança Paulista, infelizmente, né? Tá crescendo aí todos os tipos aí, né? Todos os tipos aí de assalto. Agora até assalto desses apartamentos está acontecendo em Bragança Paulista. Meu Deus do céu, né? Olha a hora, são 7h48 minutos. Vamos falar aqui das festas que acontecem nesse final de semana aqui em Bragança, para vocês já se agendando aí, né? Lembrando que hoje é feriado. Hoje, daqui a pouquinho, tem desfile cívico, né? De 7 de setembro, que acontece na passarela Chico Zamper, em Bragança Paulista. Hoje tem desfile, né? Você que gosta aí dessa modalidade de desfilar aí, né? De acompanhar o desfile das escolas, é uma boa pedida hoje, né? Por enquanto ainda não tá chovendo, tá só frio, né? Então dá para você acompanhar aí o desfile aí de 7 de setembro. Vamos falar para você o que acontece aí para você hoje, né? Que é feriado, dia 7 de setembro, tem a festa alemã lá no Edmundo Zanoni, na cidade de Atibaia, com entrada gratuita, estacionamento gratuito, comida alemã e também danças alemãs, muito legal lá no Edmundo Zanoni, tudo gratuito aí para você, né? Lembrando que tem várias comidas típicas lá que acontece para você. Também tá acontecendo, né? Começou no dia 4 e vai até o dia 27. É o 44ª Festa das Flores e Morango na cidade de Atibaia. Essa aqui é a festa da Associação dos Morangos lá de Atibaia, né? Associação dos Produtores de Morango de Atibaia, que acontece no bairro dos Pires, na cidade de Atibaia. E hoje tem festa, né? Hoje que é feriado, dá para você dar um pulo lá, né? Lá no bairro dos Pires e conferir. Também está acontecendo hoje, começou ontem, né? Aliás, começou antes de ontem, no sábado. E prossegue para você a festa lá no bairro da Penha, né? No bairro da Penha, né? A festa no Santuário da Penha. Hoje, dia 7, que é segunda-feira, teremos aí, né? Missa às 10 horas da manhã e às 5 horas da tarde a Santa Missa, né? Às 5 horas da tarde são duas missas, hoje às 10 e às 5, né? E lembrando que amanhã, que é dia 8, que é o dia da Padroeira, que é dia de Nossa Senhora da Penha, teremos aí missa às 8 da manhã, missa às 10 da manhã e às 5h30 da tarde teremos a missa solene, celebrada por Monsenhor Giovanni Barresi e Padre Alex, e também pela sessão pelas ruas do bairro da Penha, né? Então você que está aí ouvindo a programação, que gosta de conferir, tá aí a festa da Penha. E hoje também, né, tem o porco no rolete. Porcão no rolete lá, hein? Isso é uma pedida pro almoço hoje, hein? Rapazinho tá resfriado aqui, gente. Esquenta não. Porco no rolete, almoço com porco no rolete, né? Hoje, dia 7, temos aí pra você, a partir das 13 horas, um porco no rolete, né? Com acompanhamento com arroz gordo. Teremos aí, né, também feijão gordo, arroz gordo, arroz, feijão gordo, arroz,
farofa e salada e o porco no rolete, né? A partir das 13 horas, lá no Santuário da Penha. E durante o santuário, durante aí o pessoal tá comendo, o pessoal saboreando aquele porco no rolete, teremos aí o Rick Fazenda, né? Que vai estar se apresentando, e o Alemão Gaiteiro. E o preço é R$ 49,90, R$ 50, vamos arredondar, né? 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Esse é o porco no rolete, é bem tradicional lá, né? Faz muito tempo que é feito aí esse porco no rolete, no dia 7 de setembro, né? Na festa da Penha. E também mandar um abraço pro pessoal de Pedrabela. Ontem estive lá em Pedrabela, mandar um abraço a todo o pessoal de Pedrabela. Obrigado pela audiência, obrigado pelo carinho. Infelizmente, ontem a chuva deu uma prejudicada na festa, mas a festa correu aí muito bem, né? Pena que a festa, a gente sabe que... A festa é, digamos assim, a gente sabe que é coisa de Deus, né? A chuva, tudo é coisa de Deus, mas é... Ah, deu uma prejudicada na festa, mas a festa correu muito bem, né? Pena que não foi como havia esperado devido à chuva, né? Muita gente que havia planejado de ir não foi devido à chuva, mas a festa foi boa ontem. Manda um abraço a todo o pessoal, né? A Adriana, a Terezinha e todo o pessoal lá que trabalhou na festa, pessoal das barracas, obrigado aí por trabalharem, né? E que Deus os pague, vocês aí, todos vocês, né? Que todos os anos trabalham aí voluntariamente para a festa acontecer. A gente sabe, não é fácil, né? Uma festa de aniversário já é difícil de organizar, mas é uma festa que tem uma grande proporção, que é a festa em prol do Hospital do Câncer de Barretos, que aconteceu na cidade lá de Pedrabela ontem. Nos próximos dias, né, quando sair o balanço, a gente vai trazer aqui, né, de quanto foi arrecadado aí na festa aí, né? A gente vai trazer aqui, fazer questão de trazer aqui para a gente dar aí digamos aí um ponto, né, para o pessoal saber de quanto foi arrecadado aí em prol do Hospital do Câncer e vai ser depositado em prol da conta do Hospital de Barretos, né? Bom, são 7 horas e 53 minutos. Eu tô indo embora. A direção geral foi de Maria de Lima, a parte técnica, a apresentação foi minha, Márcio Rossini, que deseja a todos vocês uma excelente, uma estupenda segunda-feira. Hoje é feriado prolongado. Você que vai ficar de casa, que bom, né? Que tá na sua casa. Você que tá aí ouvindo a programação aí, vai trabalhar, um bom dia de trabalho. Aproveite esse dia, né? E aproveita aí para passear. Hoje tem a festa da linguiça também, né? Hoje prossegue a festa da linguiça. Acabei não falando aqui da festa da linguiça, mas hoje tem aí a festa da linguiça também, hoje que é feriado. Dia 7, depois ela retorna aí na sexta-feira, a festa da linguiça. No sábado tem a corrida da linguiça, que vai ser lá no posto, vai ser a festa da linguiça no posto de Monto, e a corrida da linguiça vai ser no Aeroclube de Bragança, no aeroporto de Bragança, Arthur Siqueira, né? Bom, a todos vocês um forte abraço. A direção geral foi de Maria de Lima, a parte técnica, a apresentação foi minha, Márcio Rossini, que deseja a todos vocês uma excelente, uma estupenda segunda-feira, repleta de paz, saúde e muitas e muitas e muitas alegrias. É o que deseja toda a equipe aqui do Sertanejo Bom Demais, né? Eu sempre falo aqui, volto a falar, a vida não é um mar de rosas, mas também não é um mar de espinhos. Por isso, você que está aí ouvindo a nossa programação, aproveite, né, o dia da sua vida, aproveite esse dia, porque a gente sabe que não é fácil, né? Tem dia que não dá nada certo e tem dia que dá tudo certo, né? Deixa na última de hoje, Léo Canhoto e Robertinho canta a Gaivota.

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13: Bom dia, Bragança Paulista, região Brasil e mundo. Estamos começando agora com o programa Primeira Mão. Hoje é segunda-feira, dia 7 de setembro, dia da independência, e você pode estar percebendo que não é a voz do senhor João Afonso Soares. O Jango tá aí recebendo as suas devidas férias. Eu costumo brincar que o Jango trabalha tanto que não atuou o aniversário dele no dia 1º de maio, dia do trabalhador, mas agora ele entrou no período de folga, e eu, Luiz Henrique Domingues, estou assumindo o programa Primeira Mão durante esse merecido descanso do nosso querido Jango. Com direção de rádio de Maria de Lima, parte técnica dele, Márcio Rossini, Luiz Henrique Domingues, estamos começando mais um programa Primeira Mão. A partir de agora, 8 horas e 4 minutos, começa o programa que te mantém muito bem informado do que acontece em Bragança Paulista, na região, no Brasil e no mundo, e por que não fora do mundo também, porque estão cada vez mais presentes no nosso dia a dia notícias sobre, quem sabe, OVNIs ou vida inteligente fora da Terra, mas isso aí é papo para outro programa, isso é outro papo que a gente não vai entrar aqui no programa Primeira Mão. Sem mais enrolações, mais Rossini, vamos agora trazer os destaques do programa de hoje. Destacando os principais veículos de informação do país, a CNN traz: governo prepara nova medida provisória para restringir bets. O Palácio do Planalto escolhe instrumento por efeito imediato, de olho em impacto eleitoral, e o conteúdo ainda é discutido. Erupção de vulcão na Indonésia suspende voos, aulas e pesca. O fato afetou 964 voos somente no principal aeroporto de Jakarta. No G1, mulher de PM é encontrada morta com um tiro na cabeça e arma de marido sob corpo em Embu das Artes. O policial afirmou que a esposa tirou a própria vida, mas familiares contestam a versão e suspeitam de feminicídio. Sacando veículos de informação aqui de Bragança Paulista, Bragança em Pauta traz com informações bem destacadas: assaltantes fazem arrastão em prédio de Bragança Paulista. O fato aconteceu no último sábado, na tarde do último sábado, dia 5. Oito horas e seis minutos, estes foram os destaques do programa de hoje. E aqui a gente traz informações do cotidiano e também traz informações sobre o campo. Vamos agora com o Giro Rural, com ele, Humberto Ferretti.
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15: Eu sou Humberto Ferretti e esse é o Giro Rural. O Brasil abateu no segundo trimestre, portanto, entre abril e junho, mais de 15 milhões e meio de cabeças de suínos. Os dados foram divulgados pelo IBGE e representam uma alta de 3,2% na comparação com o mesmo período do ano passado. O resultado também melhorou em relação ao primeiro trimestre de 2026. A produção de carcaça de suínos cresceu ainda mais, 4,8% para quase 1,5 milhão de toneladas. A safra brasileira de mamona será maior em 2026. Dados da Conab apontam que a colheita vai crescer 21% para 121 mil toneladas, consequência dos aumentos da área de cultivo e do rendimento das lavouras. Também saíram números sobre as colheitas de gergelim, com queda de 14% para 343 mil toneladas, e girassol, que vai estacionar em torno de 100 mil toneladas. Os últimos dias foram marcados por preços firmes no mercado da soja. Dados do CPE indicam que a saca foi vendida a R$ 160,00 em Paranaguá. No geral, a demanda está aquecida não apenas no Brasil, mas no mundo todo. Entre outras coisas, porque tem muito comprador de olho nos impactos do clima nas lavouras, até por conta do El Niño. Ciente disso, o produtor rural faz jogo duro e bate o pé na hora de vender.
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13: Então tá aí o Giro Rural, feito pelo Humberto Ferretti. Obrigado pela informação. Bom, ainda hoje no programa Primeira Mão, você vai acompanhar um pouco das entrevistas que a gente fez, que eu pelo menos fiz lá no, durante o 14º Festival da Linguiça de Bragança Paulista, que começou neste final de semana. A gente esteve lá no último domingo, ou seja, ontem, para acompanhar um pouco. Falamos com o presidente da Albrag, falamos com um dos produtores, entrevistamos também aí pessoas que estavam apreciando a festa e pessoas que estavam visitando Bragança Paulista. Então a gente vai estar acompanhando esse programa Primeira Mão. Queria aproveitar e destacar e agradecer, começar esse programa de hoje agradecendo a direção da rádio da Bragança FM por estar confiando o programa Primeira Mão sobre meu trabalho. É um dos programas mais, é o programa mais antigo da Bragança FM, se não me falha a memória, um dos mais tradicionais. Diversos comunicadores tarimbados já passaram pelos microfones aqui da Bragança FM. Queria agradecer então a confiança pelo meu trabalho. E também queria destacar o poder do rádio, o poder da rádio. Ontem, durante a festa do Festival da Linguiça, estava lá cobrindo um senhor que me viu com o microfone da rádio. Na hora ele puxou o radinho, o aplicativo de rádio dele, já veio me mostrar aí o que ele ouve todo dia, que nem ia mandar inclusive um abraço pro seu Pedro da Cidade de Extrema, que está sempre na nossa audiência. Ele que me mostrou que está sempre ouvindo a nossa rádio. E destacar aqui a credibilidade que a rádio tem, porque por mais que hoje se tenha muito inteligência, se tenha muito forte uso de inteligência artificial, nada substitui a informação apurada com cuidado e nada destaca a relação e nada substitui a relação interpessoal que o ouvinte tem com o locutor ou que o locutor tem com o ouvinte. Márcio Socinha é prova disso. Nada substitui isso e nada substitui a credibilidade de rádio, porque com uma apuração humana, com uma informação humana e com uma locução humana, a gente acaba atingindo vários lares pelo Brasil, aqui em especial em Bragança Paulista, mas também em outras cidades, porque aqui a Bragança FM tem aí uma força, tem um potente transmissor que atinge cidades de Bragança Paulista e região. Acho que o exemplo mais forte que eu pelo menos vivi, não sei você, Márcio, mas no ano passado eu estava lá em Santo Antônio do Pinhal, Pico do Agudo, mais de 1.000 metros de altitude, estava lá funcionando a rádio limpinha, estava lá ouvindo sua voz. Então até lá em Santo Antônio do Pinhal eu estava tendo que te aguentar, olha só. Então destacar aí o poder do rádio, como o rádio ele é poderoso e por mais que cheguem novas tecnologias. Quando chegou a TV, falaram que o rádio ia morrer, o rádio permanece. Chegou a internet, falaram que o rádio ia morrer, o rádio permanece. E o rádio ele se adapta a novas tecnologias. E eu acho que é isso que faz o rádio tão forte, não só hoje, mas há muito tempo. Muito bem, são 8 horas e 11 minutos. Vamos começar com uma musiquinha? Vamos começar bem essa segunda-feira, começar bem esse programa Primeira Mão. Vamos começar com o sucesso dele, o rei do pop, Michael Jackson. Pra você começar bem, a música Can't Stop Till I Get Enough, ou a música do video show pra você que aí cresceu nos anos 2000. 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

8h30, você está ouvindo o programa Primeira Mão. Hoje é segunda-feira, dia 7 de setembro, é um novo começo para mim, aqui na programação da Bragança FM, pelo menos para esse mês de setembro, mas eu espero que esse mês de setembro também seja um recomeço, um mês de começo, um novo começo para todo mundo. É um mês que a saúde mental vai estar em voga devido ao setembro amarelo, e espero que seja um começo novo para todo mundo, um começo de hábitos que possam melhorar a vida de vocês, um começo de hábitos, é um novo começo de trabalhos para muitos de vocês que estejam aí desempregados, um novo começo para você que esteja brigado com algum familiar, com algum conhecido, e que esse começo seja de reconciliação e que seja um novo começo num geral, em todos os aspectos, porque começar ele pode assustar um pouco, mas no meio do processo você vai ver que é extremamente gratificante. O começo, como eu disse, eles assustam porque é tudo muito novo. O novo é basicamente uma tela escura que, conforme você vai conhecendo, você vai clareando e vendo que a jornada ela valeu muito mais a pena de onde você está do que de onde começou, e você não vai se arrepender nem um pouco. E acho que a reflexão para essa segunda-feira deveria ser isso, porque se não fosse um começo, claro que envolve todo um processo político, mas se não fosse um começo de independência do Brasil lá no longínquo ano de 1899, a gente jamais estaria aí, na verdade de 1822, melhor dizendo, a gente jamais estaria aqui no Brasil vivendo as belezas que o país tem. Então, o que eu queria deixar de reflexão hoje, já que é um começo de uma nova semana, um começo de uma nova etapa na minha vida, que seja um começo de uma nova etapa da vida de vocês, porque acho que no fim seja tudo isso. E como eu destaquei, é um começo de um novo recomeço para relações interpessoais, porque para que ficar guardando rancor? Acho que tudo se resume a perdão, e é isso que eu queria deixar de reflexão aqui. Bom, são 8h33, vamos coração da família do Padre Zezinho?

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0: Muito bem, são 8 horas e 46 minutos, 8h46 da manhã, você está ouvindo o programa Primeira Mão, que acabou de tocar People Are Crazy, um countryzinho para acalmar essa manhã chuvosa, um pouco fria, para depois de um final de semana igualmente chuvoso, inclusive quem tava aí quem foi para a Festa da Linguiça, como tava lá em Pedra Bela, Marcio, você que foi para lá, não, pode chamar, pode colocar o microfone, pode falar aqui, a rádio é livre.
1: Vai, Gio, posso falar? Posso falar? Não, tava bom, Zé Lisa, que tava gostoso. Acho que a chuva, com certeza, a chuva prejudicou bastante lá a festa, né? Mas é um poeta na natureza, né? Mas ontem a chuva bastante grande lá em Pedra Bela e o frio também, né? Porque a chuva veio junto com o frio, né? Mas a festa acho que deu um lucro bom. Inclusive, semana que vem a gente vai trazer aqui um boletim lá de ver como é que tá a situação, como foi a situação financeira, de quanto foi arrecadado na festa, né?

0: durante esses dias de festa que teve ontem, dia 6. Mas a chuva dificultou bastante, né? A temperatura deu uma despencada no final de semana. Mas vamos aí na expectativa que hoje seja um dia melhor. Mas eu estava vendo aqui, vai trazer daqui a pouco a previsão do tempo, mas parece que os próximos 5 dias vai chover, né?
1: É preocupante em relação à chuva, principalmente para quem quer fazer alguma atividade. É até um convite para esse feriado, né? Porque feriado chuvoso é um convite para ficar em casa, descansar um pouco. É aquele dia para assistir um filminho, ficar na manhã, fazer... Acho que tem muita gente que nem vai fazer comida, vai preferir pedir comida. Se bem que hoje é difícil achar um lugar que tá aberto, porque primeiro, segunda-feira, e segundo que é feriado. Mas é bom o feriado de segunda-feira, né? Você emenda ali o domingo. Enfim, tá tendo desfile cívico nesse momento lá na Passarela Chico Zamper. Começava às 8 horas da manhã. Então aí, outro programa pro feriado. Mas tá aí um dia bem convidativo para ficar em casa. Principalmente porque agora a gente vai trazer a previsão do tempo para você ficar bem esperto sobre o tempo e a temperatura. Não só agora, mas também para os próximos dias. Bom, segundo a agência Climatempo, nesse momento em Bragança Paulista está fazendo 12 graus com sensação térmica de 11 graus. Mas ainda pode esfriar durante o dia, visto que ali por volta das 14 horas, podemos subir a temperatura um pouquinho para 13 graus, mas vai continuar frio. E ali por volta das 22 horas, a temperatura pode voltar a cair com 12 graus. Mas ainda assim, uma temperatura bem fria, essa vai ser mais ou menos essa a constante dessa segunda-feira, dia 7 de setembro. Para amanhã, terça-feira, dia 8 de setembro, a temperatura mínima prevista é de 12 graus, máxima de 21, com 88% de chances de chover. A chuva pode perdurar durante todo o dia, começa ali por volta das 6 horas da manhã e vai seguindo até o período da noite, às 20 horas. Inclusive, a chuva vai se intensificando, porque ela começa fraquinha ali por volta das 6 horas da manhã e a partir do meio-dia ela já começa a apertar. Então, tá aí a informação do Climatempo para amanhã, terça-feira. Mas vamos até o final da semana para você ficar bem esperto, porque na quarta-feira, dia 9 de setembro, temperatura mínima prevista é de 15 graus, máxima de 22, com 94% de chances de chover, sendo que ali por volta das 6 horas da manhã pode começar a chover forte, e essa chuva forte persiste até as 18. Às 20 horas, a chuva dá uma recuada, mas volta às 22 horas e ela persiste, inclusive, até quinta-feira, dia 10 de setembro, que tem temperatura mínima prevista de 17 graus, máxima de 24, e a chuva ela permanece, ela vira de quarta para quinta, tem um período de pausa ali entre 4 horas da manhã e 6 horas da manhã, mas volta a chover às 8, para novamente ali no período do almoço, no período da tarde, na verdade, ali às 14 horas, mas volta a chover e assim não para mais até sexta-feira, dia 11 de setembro, que tem temperatura mínima prevista de 19 graus, máxima de 26, e a chuva perdura aí durante quase toda sexta-feira, porque às 10 horas da manhã, na verdade, ela para e volta a chover apenas no período da tarde de sexta-feira. Lembrando que a temperatura pode subir um pouco na sexta-feira, quando ao meio-dia chegar a 26 graus, mas ainda assim a tendência é que faça frio e também muita chuva, e chuvas fortes, inclusive, segundo a agência Climatempo. Bom, depois de ouvir a previsão do tempo para Bragança Paulista durante essa próxima semana, vamos agora com a Defesa Civil do Estado, trazendo outras informações sobre outras regiões de São Paulo para você nesta segunda-feira, dia 7 de setembro, feriado, Dia da Independência.
2: A Defesa Civil informa.
3: Nesta segunda-feira, dia 7, com o afastamento da frente fria e a entrada de uma massa de ar frio e seco, o dia será marcado por sol entre algumas nuvens, garantindo tempo firme em praticamente todo o estado de São Paulo. No interior, as temperaturas ficam mais amenas e os índices de umidade relativa do ar melhoram, devido à atuação do ar mais frio na retaguarda da frente fria. Em dias de chuva, a Defesa Civil orienta a população a acompanhar a previsão do tempo e ficar atenta aos alertas. Em caso de chuva forte, procure um local seguro e siga as orientações da Defesa Civil do Estado.
2: Defesa Civil do Estado de São Paulo.
1: Então tá aí, essa foi a previsão do tempo da Defesa Civil do Estado de São Paulo, pra você ficar bem esperto sobre outras regiões. Você que tá querendo dar uma passeadinha aí por outras regiões nesse feriado. E aí, Marcinho, quais são os seus planos para esse feriado de 7 de setembro? Claro que além de trabalhar aqui na Bragança FM até meio-dia.
0: Aproveitar, deixa eu falar aqui que hoje vai ter um pouco no rolete lá no bairro da Penha, né? O pessoal que tá aí, um ouvinte até que tá perguntando aqui, a dona Isabel Pereira. Alô, Isabel, hoje tem um pouco, ela perguntou se ia ter um pouco no rolete hoje lá no bairro da Penha, vai ter. Então só uma boa pedida aí pra almoçar hoje, é um porco no rolete, a partir das 13 horas, né? E lembrando que o programa Valete faz parte da festa de Nossa Senhora da Penha, que amanhã é dia 8, dia de Nossa Senhora da Penha.
1: E além do Porco no Rolete, tem alguma programação especial para amanhã, da festa da Nossa Senhora da Penha?
0: Tem. Hoje também tem o um show durante a festa da Penha, tem o Rick Fazenda que vai estar se apresentando. É, e vai ter também o um show lá do... Deixa eu pegar aqui para você que está aí ouvindo a nossa programação. É a festa da Penha, que é uma festa tradicional, né? E amanhã, que é o dia da padroeira, que é a Nossa Senhora da Penha, né? Vou trazer aqui para você, aí é para você se programar. Hoje, além do show aí do Rick Fazenda, teremos aí o Alemão Gaiteiro, que vai estar se apresentando, né? A partir das 13 horas. E lembrando que temos um acompanhamento do Porco do Leito, que é o feijão, né? Feijão gordo, arroz, farofa e salada. E amanhã, que é o dia de Nossa Senhora da Penha, vai ter uma programação especial para você, né? Mandar um abraço para o Padre Giovanni Barresi. Padre Giovanni Barresi, que é o responsável pela parte religiosa, né? Hoje teremos aí a missa, né? De hoje que é dia 7. A missa já tem agora às 10 horas da manhã, tem a primeira missa, depois às 5 horas da tarde. Amanhã, dia 8, que é dia da padroeira, teremos missa às 8 horas da manhã e às 10 horas da manhã. E às 5h30 da tarde, a procissão, né? Com o Monsenhor Giovanni Barresi e o Padre Alex, procissão pelas ruas lá no bairro da Penha. É a festa da Penha, que é tradicional, das mais velhas festas aqui de Bragança Paulista.
1: Então tá aí, pra quem não tinha planos pra esse feriado, vai ter o Porco no Rolete da Festa da Penha. Pra quem ainda não tava com o almoço pronto, que fez só o almoço de domingo ontem e à noite não quis saber, então tá aí um plano pra esse feriado. Então, valeu pela informação, Márcio. Então,
0: hoje é o dia de fazer o viradão, né?
1: É, o dia de fazer viradão.
0: Sobrou tudo que sobrou de ontem.
1: Tudo que sobrou do final de semana, melhor dizer, né? Porque domingo ninguém quer muito fazer almoço, pega o que sobrou do sábado e o que sobrou do sábado vai perdendo pro resto da semana. Então, hoje é o famoso dia da preguiça, né? De fato, hoje tá um dia perfeito pra ficar debaixo do cobertor, assistir um filme, só levantar pra fazer, quem sabe, uma pipoca, um chocolate quente. É, tá um dia muito convidativo pra isso. Bom, você pode participar do nosso programa mandando sua mensagem no nosso WhatsApp 4034-1467, mandando aquele salve, mandando aquele abraço, ou algo que esteja acontecendo pela cidade, ou quem sabe até pedir uma música aqui. O nosso WhatsApp tá aberto, é o 4034-1467. Bom, são 8 horas e 54 minutos, vamos com sucesso musical? Daqui a pouco a gente volta com o programa Primeira Mão.
4: 90-10, onde uma pessoa tem 90% daquilo que você procura em alguém. 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
1: Muito bem, são 9:07, 9:07 da manhã, você está vendo o programa Primeira Mão. Só reforçando aí, para quem está chegando agora, para quem está nos ouvindo agora, o Jango está de férias, então quem está na apresentação sou eu, Luiz Henrique Domingues, pelo menos nesse mês de setembro. Lá no começo de outubro, o Jango já está de volta. E eu tô comigo aqui na linha nesta segunda-feira, dia 7 de setembro, com Marcos Valle, ele que é advogado, ex-vereador de Bragança Paulista, está comigo na linha. Muito obrigado por estar falando com a gente hoje nessa manhã, Marcos.
2: Ô, Luiz Henrique, é um prazer estar na sua estreia aí, né? Estreia nesse programa, porque já faz outros, né? E é um prazer estar com você, com o Marcinho e com a equipe aí da rádio. Eu queria cumprimentar a todos e a todos os milhares de ouvintes.
1: Marcos, o assunto que eu queria conversar com você hoje, é você que tem uma longa carreira como advogado e que teve experiência com o sistema judiciário do país, queria que você falasse um pouco sobre o momento que vive o STF, diante de várias informações envolvendo o ministro Alexandre de Moraes. Seria um momento de maior crise do sistema judiciário do país nesse momento?
2: Olha, nós vivemos uma época eleitoral e isso aumenta ainda mais a repercussão. Até porque o STF teve uma participação muito grande no que se refere à política indiretamente, já que condenou o ex-presidente Bolsonaro. E, evidentemente, agora nós temos aí uma crise envolvendo vários ministros. O Alexandre de Moraes, mais diretamente ou mais, com mais ênfase da imprensa, né? Mas nós tivemos aí esse episódio do Vorcaro, né? Do Banco Master, né? E aí, o que que nós tivemos? Nós tivemos aí o Vorcaro, fazia uma rede de proteção, uma rede muito grande, isso antes de ser acusado, tá? De influência. E aí ele contratava diversas pessoas para trabalhar, para dar assessoria, que era uma forma de manter, né? Manter a sua influência, né? Os seus lobbies. E não é ilegal, não é ilegal, mas é imoral. Foi contratado, por exemplo, a esposa do Alexandre de Moraes, para dar uma assessoria, um valor enorme, um valor de honorários enorme. Repita-se que naquela ocasião ele não estava sendo ainda acusado, né? Mas aí vem aquela questão, poxa vida, mas isso é ilegal? Não é ilegal, mas é imoral. E muita gente contrata parentes de magistrados em todas as instâncias, às vezes, para tentar ter influência. Isso não aconteceu só com o Alexandre de Moraes, não, Luiz Henrique. O Cássio Nunes tem um filho, também ministro Cássio Nunes, tem um filho que tem 20 e poucos anos de idade e foi contratado para dar assessoria a peso de ouro, a um valor altíssimo também. Que eu nunca tive honorário, eu que tenho 40, 50 anos de advocacia, eu nunca recebi honorário desses, simplesmente para dar assessoria. Então, a esposa do Alexandre de Moraes, o filho do Cássio Nunes, se eu não me engano, o Toffoli também tem negócios, né? Inclusive até se afastou o ministro Toffoli. Tinha negócios também lá com o Alexandre de. Com o Alexandre não, com o Vorcaro, né? O filho do Fux também parece que prestava serviços. Enfim, depois a gente viu fora dos ministros, Michel Temer prestava serviços advocatícios também, tudo de prevenção, que foi presidente da República. Né? E aí estourou um escândalo. Né? O escândalo do Banco Master, né? Com todas as falcatruas lá. E mesmo por ele estar com o mandado de prisão já, né? Teve contato com o Flávio Bolsonaro, teve contato com o André Mendonça, né? Também que foi descoberto agora, que teve contatos com o ministro André Mendonça, mesmo depois do fato aí. Enfim, envolve diversas figuras de todos os partidos, de todas as alas. O Flávio Bolsonaro pediu dinheiro para o filme do pai, mas o Jacques Wagner também, que era o líder do governo, também tem envolvimentos. Aquele Ciro Nogueira, deputado Nicolas, enfim, um monte de gente, ele fez uma rede de influência. E aí, algumas pessoas, depois que ele já estava com o mandado de prisão, há uma suspeita de que essas pessoas, todos esses citados, ou parte deles, teria feito contato com ele mesmo depois disso e até o auxiliado. Então é uma crise realmente muito grande e está estourando lá, uma briga tremenda entre os ministros do Supremo, né? E aí eu excetuo os que não estão envolvidos, né, que não são envolvidos, são os que eu não citei aí, né, que tem o envolvimento direto e indireto do Toffoli, André Mendonça, Alexandre Moraes, Cássio Nunes, né, e o Fux, que com os filhos prestaram, a família prestou serviços, segundo a imprensa. Então realmente é uma crise muito grande, e mistura na eleição, né. Porque aí o pessoal fica noticiando, né? Quem é do lado do outro fica noticiando, aumentando e comentando. Enfim, a repercussão ainda maior porque é época eleitoral e tenta-se extrair alguma coisa, os lados se atacando usando esses episódios e os personagens.
1: E, Marcos, como que quais estratégias poderiam ser adotadas até para o próprio STF enquanto entidade se blindar e evitar que esse impacto, claro que não estou falando de cada um se proteger ou não, mas quais estratégias poderiam ser adotadas para mitigar esse tipo de percepção em relação ao Supremo Tribunal Federal?
2: Na verdade, essa discussão já existe faz tempo dentro da questão do judiciário. Até que hoje você tem uma visão muito grande de que as pessoas, às vezes, contratam lobistas ou parentes de magistrados, não só no Supremo Tribunal Federal, que é muito mais grave, mas em todas as instâncias existe essa tendência de se contratar amigos ou parentes de magistrados como lobistas. Esse é o problema muito sério, né? E estourou agora em nível de STF, então eu acho que é o momento para se tratar disso depois. Só que nesses 20 e poucos dias agora da eleição vai ser uma loucura, vai ser mais uma exploração política do que propriamente se tomar alguma providência. Eu sei que foi marcada uma reunião do próprio STF para colocar no plenário essa discussão, mas é um assunto que realmente há muito tempo nós que somos advogados e todo mundo que é da área jurídica sente. Às vezes é melhor você contratar um advogado influente ou que tem acesso em canal a juízes, a magistrados, desembargadores, ministros, do que você ter um advogado excelente tecnicamente que não tem, mas que não tem esse acesso. Infelizmente é isso.
1: E Marcos, esse é um assunto que você trata na sua coluna, que você tem diariamente, semanalmente no Bragança Pauta, o assunto Daniel Vorcaro, mas também tem outros assuntos que muitas vezes tangem a Bragança Paulista, e um deles são as chuvas que você destacou na sua última coluna.
2: Ah, sim. A Bragança ainda teve, vamos dizer que não foi tão grave. Mas nós tivemos problemas aí de chuvas em Bragança, né, com inundações, danos, né, ventos de até 60 por hora. Tivemos alguns problemas, sim. Mas você veja, por exemplo, Piracaia foi muito pior. Nós tivemos lá uma chuva de granizo, que deu um prejuízo tremendo. Ubatuba foi terrível, né, aquela região de Ubatuba. E o tempo está mudando, né? E realmente nós temos que estar preparados aí para a Defesa Civil, para fazer a prevenção, avisar, como você estava avisando agora de pouco, né, na rádio, né? Inclusive com a previsão, e para as pessoas ficarem atentas. Bragança ainda não pegou uma catástrofe ainda, e tomara que não chegue a nós, né? Um vendaval daquele que chegou, por exemplo, no litoral norte e outras cidades. E nós temos aqui a nossa Defesa Civil, nós temos aqui a prefeitura, e tem que fazer um trabalho, o Corpo de Bombeiros, e fazer realmente um trabalho não só de prevenção para avisar a população, né, e a imprensa, como vocês estão fazendo também aí na rádio, né? E além do mais, por enquanto, graças a Deus, Bragança ainda não foi atingida como outras cidades, espero que não seja.
1: Bom, e dentre outros assuntos também que você traz na sua coluna, o primeiro tema, acho que o mais em voga em relação à saúde mental, porque estamos entrando no mês de setembro amarelo, e destaca-se bastante essa questão de saúde mental, principalmente nesse mês. Como você enxerga essa campanha nesse mês?
2: Olha, eu acho que isso tem que ser um negócio definitivo. Desde a pandemia, a coisa piorou. Aumentou em muito o número de pessoas com problemas de ansiedade, de depressão, burnout, neuroses e outros agravamentos de outras patologias mais sérias. Uma das coisas que tem acontecido muito são suicídios. No Brasil, nós temos cerca de 15 mil suicídios por ano. 75% de homens, tá? E 25% de mulheres. Em Bragança, nós, e na região, nós tivemos vários suicídios aqui, né? Ultimamente, porque quando uma pessoa suicida, uma sugestão acaba aumentando. Isso é um fato até explicado psicologicamente. E nós temos falado há muito tempo, em relação à Bragança, que nós precisamos ter mais gente na saúde mental, trabalhando na saúde mental. Né? Contratação de psicólogos, psiquiatras, a prefeitura tem poucos. Né? Eu estou falando isso há anos. Né? Porque tem aumentado. Hoje, o sujeito que tem dinheiro, que não precisa do poder público, ele, para marcar o psiquiatra ou psicólogo, ele tem dificuldade. Porque tem tanta gente procurando que é difícil você agendar. Agora, quem tem convênio tem uma extrema dificuldade. Agora, quem não tem nada, leva meses. E tem pessoas que estão em uma situação muito grave. Então, essa questão da saúde mental em Bragança, assim como em todo o Brasil e no mundo, hein, vamos dizer, para você, nos lugares mais, outros menos, é uma coisa muito grave, tem sido piorada ano a ano, inclusive com as redes sociais, com aquela ânsia de fazer sucesso para os outros, né? Aquela cobrança, as pessoas estão realmente muito doentes, não todos, evidentemente, mas aumentou muito o número de pessoas. Estima-se que 20% a 30% da população tem um nível de ansiedade ou de depressão, menor ou maior, mas que chega a isso. É muita gente. E Bragança precisa contratar mais psicólogos e psiquiatras. E fazer campanhas também preventivas. Né? Enfim, é um problema seríssimo que nós estamos alertando há muito tempo, viu? Há muito tempo que nós temos alertado sobre essa questão em Bragança Paulista, que aflige todo o Brasil e grande parte do mundo.
1: Bom, estamos conversando com o Marcos Valle, ele que é ex-vereador e advogado aqui em Bragança Paulista. Marcos, o espaço está aberto para suas considerações finais, algo que você queira acrescentar que a gente acabou não conversando anteriormente.
2: Nós falamos também sobre outros assuntos, Luiz Henrique, sobre a questão da campanha política. A campanha política, até em nível aqui da região, ela está tranquila. São vários candidatos a deputado que nós temos aqui da cidade, eles têm se respeitado. De vez em quando, um ou outro admirador acaba brigando com outro admirador, mas a campanha está em bom nível entre os nossos candidatos aqui, né? Eu estou falando do Zé de Lima, estou falando do Sandro, do Juninho Boi, a Toninha e o Coronel Américo, e tem mais um candidato também. E deles eu noto que não estão se atacando, não estão brigando, né, entre eles, né? Mas a nível nacional, nossa, tá não é campanha, isso é um horror, é um horror. As pessoas têm que saber selecionar. Saber filtrar as informações é mentira, é coisa seletiva, é ofensa, é fake news, IA. Nossa, é um horror, realmente um horror. E o que me preocupa, Luiz Henrique, é que 65% das pessoas, isso é pesquisa, não sabem quem votou na última eleição. Não conseguem falar o nome de um senador. 65% dos eleitores. Aí eu pergunto para você, tem condições de fazer essa filtragem, esse filtro, ou que a notícia verdadeira, porque é falsa? Por isso que eu recomendo, pelo menos ouça os órgãos oficiais, as fontes têm que ser fontes confiáveis. Não adianta você entrar aí no grupo radical, seja de direita, de esquerda, seja lá o que for, se tu vai ter informação errada, falsa. Você vai ter que filtrar para saber votar. E hoje nós temos, infelizmente, uma situação de muitas denúncias de corrupção, né? E direta atribuída a candidatos, etc. e tal. E propostas muito poucas. E as poucas propostas que tem são demagógicas. Vou resolver o problema da segurança, vou resolver o problema da saúde. Ninguém vai resolver nada. Tem que ter propostas que... Não propostas pra, só para impressionar e puxar voto, mas coisas que sejam factíveis. E, infelizmente, a campanha está em baixíssimo nível. Baixíssimo nível.
1: Bom, são 9 horas e 22 minutos. Você está vendo o programa Primeira Mão, a participação semanal do Marcos Valle. Marcos, muito obrigado por estar conversando com a gente mais uma semana aqui.
2: Eu que agradeço. Agradeço a você, a todos os colaboradores, aos que vão falar depois. Eu não sei se o Doro vai estar aí hoje. Ele estava com problema até de saúde. Espero que tenha melhorado, né? O doutor Paulo, eu ouço muito a rádio, né? Ouço muito a rádio e gosto muito da rádio porque ela é democrática. Ela ouve todos os lados. Um abraço a você e a seus milhares de ouvintes aí, viu? E parabéns, Luiz Henrique, você está indo super bem, tá? Eu gosto muito da sua forma, da sua moderação, da sua forma e da sua competência.
1: Muito obrigado. Muito obrigado pela audiência e também obrigado pelas palavras. Bom, são 9 horas e 23 minutos, vamos com sucesso musical, Márcio. Daqui a pouco a gente volta com o programa Primeira Mão, com o Mário Doro, que já está aqui nos estúdios da Bragança FM.

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1: Muito bem, são 9 horas e 32 minutos, 9h32, você está ouvindo o programa Primeira Mão nesta segunda-feira, 7 de setembro, feriadão, e a gente aqui trazendo informação e também descontraindo vocês e divertindo vocês aqui nas ondas de rádio da Bragança FM. Segunda-feira, você já sabe, logo depois do Marcos Valle, vem a participação do Mário Doro aqui na Bragança FM com o Papo Doro. Mário, muito obrigado por estar aqui na minha estreia aqui no programa Primeira Mão nesse mês de setembro, muito obrigado.
2: E eu achei ótimo que você está aqui, um garotão profissional e demonstrou ser profissional nas suas atitudes, em todas as situações que eu vi, e é um prazer e uma honra ser entrevistado por você.
1: Bom, Mário, o assunto que eu queria trazer hoje, acho que é o assunto que está mais em voga, que está sendo, está tendo em todos os lados do país, até porque é um tema nacional, que é a independência do Brasil. Queria Sim. que você falasse um pouco sobre esse dia da independência. Primeiro, a importância de reconhecer essa data do 7 de setembro.
2: Muito bem. Eu sou professor de geografia e eu conheço a história da independência de todos os lados. Na realidade, a independência se formou efetivamente no Brasil, na ilha de Taparica, na Bahia, no dia 2 de janeiro daquele ano, em que a população de Taparica, uma ilha, expulsou os portugueses daquela ilha. E na Bahia havia um movimento muito sério para expulsar os portugueses do Brasil. Depois a história se desenrolou e finalizou no dia 7 de setembro com o grito de independência ou morte e finalizou todo um processo que vinha já há 3 ou 4 anos para que o Brasil se livrasse do jugo e das taxas dos portugueses em relação ao Brasil. Mas, quando você fala em independência, eu vou um pouco mais fundo, falando de forma sociológica e falando da verdadeira independência. E eu fiz um pequeno texto exatamente para esse programa e eu vou, se você me permite, ler, é uma coisa bem curta. Não existe independência enquanto existir desigualdade social. Independência não é apenas uma data no calendário, um desfile ou uma bandeira tremulando. Que independência existe quando milhões não têm acesso digno à comida, moradia, saúde e educação. Um país não é verdadeiramente livre enquanto o lugar onde alguém nasce determinar suas oportunidades enquanto poucos acumularem privilégios diante da pobreza de tantos. A verdadeira independência começa quando a dignidade deixa de ser privilégio e passa a ser direito de todos. Enquanto houver brasileiros abandonados à própria sorte, podemos comemorar a independência de uma nação. Mas ainda estaremos longe da liberdade do seu povo. Quando o povo puder gritar independência ou morte, nós teremos uma real independência.
1: Bom, e a independência do Brasil é muito simbólica, já tem aí 204 anos, desde que aconteceu, foi em 1822. Anos. Tem até uma história curiosa que o Dom Pedro I estaria doente com fortes crises intestinais
2: Sim.
1: no dia. Mas, como você destacou, não há independência enquanto não houver igualdade social.
2: Perfeito.
1: O quanto você percebe que o Brasil pôde evoluir, pelo menos nesse processo de independência? Claro que desde a época que você já conseguiu criar senso crítico
2: Sim.
1: até esse período.
2: Então, quando eu era garoto, aos 15 anos de idade, em 1970... quando nós estávamos competindo na Copa do Mundo, eu já tinha consciência de que nós não tínhamos uma independência porque nós tínhamos uma ditadura. E não adianta você ter uma independência e ser livre quando o seu próprio governo não permite isso. E essa fase que não foi percebida por muitas cidades do interior do Brasil, mas foi percebida em São Paulo, capital, da onde eu nasci, e eu via amigos sendo, amigos sumindo, pessoas do relacionamento da minha família sendo desaparecidas, né, por força de uma ditadura militar, e eu já fazia uma análise a respeito. E o meu pai, um sábio, comentava muito a respeito. Então, naquela época, eu já tinha essa falsa noção de independência e fui muito esclarecido pela minha família, pelo meu pai, e na escola eu via todos os processos. Nós adquirimos a independência quando começamos a votar efetivamente, voto direto, povo, no nosso presidente, nos nossos comandantes. A partir daí, nós ganhamos uma força e ganhamos uma força de escolha. Com o tempo, com o excesso da corrupção, com o excesso do desmando, e como falou o Marcos Valle, está uma vergonha as eleições no Brasil, tanta gente prometendo, falando grosso, falando bonito, falando em nome de Deus, falando em nome de outras situações, mas mostra que a nossa independência não é séria. Infelizmente, a nossa democracia, ela é praticada em alguns lugares e não efetivamente no nosso país, o que é uma pena.
1: Mário, agora falar sobre um outro assunto que vai entrar muito em voga nesse mês de setembro, e obviamente, é setembro amarelo. Estamos num período de muita atenção de saúde mental, o Marcos Valle até trouxe dados em relação a isso.
2: Isso.
1: Queria que você falasse disso um pouco, sobre até sobre esse assunto, com a sua experiência como professor. Porque, querendo ou não, você lida com muitos jovens que estão ali formando o seu, não só pensamento crítico, mas também estão em desenvolvimento, até porque a gente só termina de desenvolver o córtex pré-frontal ali entre os 25 e 40 anos, a ciência até deu uma esticada nesse período do desenvolvimento do córtex pré-frontal. Queria que você falasse um pouco sobre o quanto essa campanha pode atingir os jovens.
2: Muito bem. Ela só vai atingir os jovens se houver um trabalho dirigido a eles. Não existe nenhum trabalho na educação pública e nem na educação privada para alertar as consequências dos excessos que levam a uma dependência mental. Eu chamo dependência mental, porque hoje essas crianças são muito mal assistidas pelos próprios pais. E às vezes porque os pais não têm a menor condição, porque também não foram assistidos anteriormente. A geração Millennium veio para estragar a geração Z. Os pais defendem os filhos de uma forma absurda quando os filhos fazem coisas erradas na escola. E tanto é que eu passei a ter alguns problemas que eu chamo de problemas mentais, como depressão, e me afastei em função dessa falta de qualidade e falta de proteção nas escolas, aos professores, aos alunos e também essa gestão com os pais. Então, infelizmente, não estamos preparados para melhorar e não existe nenhuma informação prática dentro das escolas para alertá-los dessas possibilidades. O que a gente encontra é muita mocinha de 14, 15 anos entrando em depressão agora e sem assistência, a não ser de algum professor ou outro que percebe e acaba ajudando o aluno, a aluna, num momento ali de intimidade pessoal e consegue ajudar de alguma forma. Mas se você chama um pai ou uma mãe dizendo, olha, seu filho precisa procurar um psicólogo ou um psiquiatra, os pais vão falar, tá chamando meu filho, minha filha de louco? É uma visão totalmente complexa e que precisa ser corrigida.
1: Mas isso que você falou é até interessante sobre professores capacitados para tratar desse tipo de assunto, porque existe ainda um limite, que até o professor ele tem um pouco de medo de cruzar, porque até onde o professor está sendo invasivo e até onde que ele pode ajudar.
2: Perfeito, ótima colocação. O professor nunca é invasivo quando ele é um profissional. E ele percebe uma situação dessa e vai buscar apoio fora da escola, através da direção, da diretoria de ensino, só que ele não tem esse respaldo. Então, professores dedicados...

0: desde setembro e não teve assim a finalização no mês de agosto. Pelo menos no mês de agosto teve aí toda a campanha do Agosto Lilás. Como que você enxerga toda a campanha que foi feita nesse mês de agosto? Como que você enxerga as ações que foram tomadas? Até conversei com o promotor de justiça, o Rogério Filócomo, sobre isso. Mas queria agora... primeiro tive a visão dele como promotor de justiça e alguém que realizou palestras, mas agora queria saber a sua visão sobre como foi esse mês de agosto.
1: Muito bem. Em Bragança, e efetivamente com a atuação do Rogério Filócomo, meu amigo... houve alguma coisa bem diferenciada. Ele foi à imprensa em todos os níveis e falou muito a respeito dessa data Lilás, que é proteção à violência, contra a violência. E ele faz um trabalho no NAVE, que é um trabalho excepcional. Eu conheço, inclusive, as instalações e tem que ser divulgada o tempo todo. Em Bragança, sim, mas no resto do Brasil eu não vi nenhuma ação efetiva, a não ser pequenos comentários, e nem a imprensa fez muito isso. Eu tive afastado porque eu tive um problema de saúde durante as duas últimas semanas, e eu fui até para a UTI, eu tive uma embolia pulmonar, e estou em tratamento, e eu estou voltando agora, mas eu não vi efetivamente nada. Eu continuo vendo problemas e não soluções. Mas nós vamos precisar trabalhar, porque é muito bonito você falar, o mês lilás, mas quando não há nada efetivo, não vai passar de mais uma cor sem nenhuma consequência.
0: Bom, são 9 horas e 44 minutos, estamos conversando com o Mário Doro, ele que tem o Papo Doro e tá batendo esse papo aqui com a gente na Bragança Mel, que participa toda segunda-feira aqui na nossa programação. Mário, o espaço está aberto para suas considerações finais, algo que você queira trazer rapidamente para a gente.
1: Perfeito. Primeiro, parabenizar você pelo seu desempenho, substituindo aí o meu amigo Jango. Você é um profissional e está mostrando seu profissionalismo aqui e agora. Muito bem, e dizer o seguinte, povo de Bragança Paulista e região. Um detalhe, eu fiquei impressionado com a repercussão da FM, porque o Jango comentou que eu não estava bem de saúde. Você não tem noção de quantas pessoas entraram em contato comigo, significa que tem uma audiência positiva. E dizer para todos vocês, senhores, cada data que a gente comemora no país tem uma história, tem um fundamento. E não adianta a gente simplesmente aplaudir e balançar bandeirinhas quando nós vivemos num país ainda com muitos problemas. Não acreditem em promessas, acreditem em currículos, em verdades. Pesquise sempre. Não deixe para lá, vou votar porque ele é meu amigo. Não. Vote em alguém que efetivamente já tenha feito alguma coisa e feito alguma coisa para o povo. É exatamente isso e uma excelente semana para todos.
0: Bom, muito obrigado, Mário, por estar participando aqui essa semana. Até desejar uma boa recuperação para você. Claro que já está recuperado, senão não estaria aqui falando com a gente por 15 minutos, até por se tratar de algo relacionado ao pulmão. E enfim, a gente que trabalha com voz sabe o quanto qualquer mínimo problema. Eu sofri disso na semana passada, quando teve uma entrevista coletiva no centro de treinamento do Bragantino. E a minha voz acabou falhando na entrevista, ficou a coisa mais vergonhosa do mundo.
1: É um caos, né?
0: É um caos. Então, agradecer. É bom estar com você aqui na nossa programação e saber que você está recuperado do problema que você teve.
1: E agradeço também ao Marcinho, essa figura extraordinária, que se preocupou e falou comigo algumas vezes, e eu me senti assim lisonjeado pela preocupação das pessoas. Já saí do pior. Então vamos em frente, excelente semana para todos.
0: Bom, são 9 horas e 47 minutos. Esse é o programa Primeira Mão na programação da Bragança FM. Vamos sair com sucesso musical, Marcelo. Daqui a pouco a gente volta.

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10: Muito bem, são 10 horas e 5 minutos, vamos agora com mais um giro de notícias, porque aqui o programa Primeira Mão, a gente trouxe bastante opinião, mas também é informação. Trazendo destaque do G1, mulher de PM é encontrada morta com tiro na cabeça e arma do marido sob o corpo em Embu das Artes. A Larissa Cruz Morata, de 29 anos, foi encontrada morta com um tiro na cabeça no banheiro da casa onde morava com o marido, um policial militar em Embu das Artes, na Grande São Paulo, na manhã de ontem, domingo, dia 6. A arma do PM estava sob o corpo da vítima. O policial, identificado como Vinícius, afirmou aos agentes que atenderam a ocorrência que Larissa havia tirado a própria vida. A família da jovem, no entanto, contesta essa versão e suspeita que ela tenha sido vítima de feminicídio. O caso foi registrado como morte suspeita porque os policiais militares e civis e os peritos e socorristas que estiveram no imóvel não encontraram elementos suficientes para concluir que houve suicídio. Segundo o boletim de ocorrência, a polícia militar foi acionada por volta das 11 horas da manhã e, ao chegar no endereço, encontrou Larissa caída no chão do banheiro com um ferimento provocado por disparo de arma de fogo na cabeça. O serviço de atendimento móvel de urgência, o SAMU, foi chamado e constatou a morte. Larissa estava com o marido na residência e, segundo familiares, o casal havia se mudado para o imóvel havia menos de um mês. A irmã do policial, que esteve na casa horas antes da morte, relatou à polícia que Larissa e Vinícius haviam discutido e conversado sobre o fim do relacionamento e ela é considerada uma testemunha importante para a investigação. Familiares de Larissa disseram que ela vivia uma fase feliz e havia planejado realizar procedimentos estéticos e, para eles, a jovem não tiraria a própria vida. O marido prestou depoimento e a Polícia Civil começou a ouvir outras testemunhas e procura de imagens de segurança que possam ajudar a esclarecer o que aconteceu no imóvel antes do disparo. Está aí o caso que aconteceu em Embu das Artes, sobre uma mulher que ainda suspeita-se de que ela foi encontrada morta, mas suspeita-se tanto de suicídio quanto que tenha sido um caso de feminicídio. Bom, e ainda na trilha policial, vamos agora com uma informação policial aqui de Bragança Paulista que chamou atenção neste último final de semana e que quem destaca é o Bragança em Pauta, que traz informação de assaltantes que fazem arrastão em prédio de condomínio em Bragança Paulista. Na tarde do último sábado, ao menos 3 criminosos realizaram um assalto a um prédio residencial localizado no bairro Jardim, Nova Bragança. Eles invadiram o local e fizeram um arrastão em ao menos 2 apartamentos, roubando itens como joias e dinheiro. Segundo informações do Bragança em Pauta, os assaltantes teriam ingressado no edifício mediante a utilização de aparelho destinado ao desbloqueio do acesso e, no primeiro apartamento invadido mediante arrombamento, não havia moradores, sendo posteriormente constatada a subtração de relógios e, na sequência, no segundo apartamento roubado, a porta estaria aberta e uma moradora foi feita refém, amarrada e confinada em um cômodo, e deste imóvel teriam sido roubadas joias e dinheiro. As vítimas do arrastão não compareceram à delegacia e a Polícia Civil entrou em contato com elas, mas informaram que se dirigiram posteriormente à unidade policial e, mesmo sem o depoimento, o boletim de ocorrência de roubo foi registrado no plantão central para instalação de inquérito. Câmeras de segurança flagraram a invasão do prédio e filmaram os 3 indivíduos deixando o local por volta das 4 horas da tarde, às 16h10, utilizando um veículo Fox que era conduzido por um quarto membro da quadrilha. Bom, agora vamos para um assunto mais leve, Márcio, porque nesse final de semana começou, na verdade, aí o 14º Festival da Linguística de Bragança Paulista, e a gente esteve lá ontem, a Bragança FM esteve lá cobrindo, e a gente vai ouvir primeiro o Renato Teixeira, que é o primeiro que está no ponto aí, ele é presidente da ALBRAG, a Associação Bragantina dos Produtores de Linguística, que falou sobre a importância desse evento, que a gente vai ouvir agora com vocês na nossa programação. Temi, está acompanhando esse 14º Festival de Linguística aqui em Bragança Paulista. E a gente está aqui falando com o Renato Teixeira, ele que é o atual presidente da Associação Bragantina dos Produtores de Linguística, a ALBRAG. Renato, muito obrigado por estar falando com a gente sobre esse evento, que está inclusive celebrando aí uma conquista para Bragança Paulista, que são o selo CISBE e o selo ARTE, que permite que Bragança possa, que os produtores de Bragança possam comercializar a linguiça em território nacional. Qual que é a importância desse selo e de estar comemorando esse festival hoje?
11: É um sentimento de libertação, os selos do CISBE e o selo ARTE, para quem são empresas de pequeno porte. Antigamente a gente não tinha a possibilidade de avançar para fora do município, e agora com o selo, as empresas que se adequarem têm agora essa liberdade para avançar com o produto para outras cidades e até outros estados. Então isso aumenta produtividade, aumenta a comercialização, obviamente, e a geração de empregos. Então é de extrema importância, isso é uma grande conquista.
12: E neste ano no festival, quantos produtores aqui da cidade estão participando?
11: São 5 produtores representando a ALBRAG, representando Bragança, nessa edição.
12: E qual que é a importância desse festival, não só para o produto, mas também para a cidade de Bragança Paulista?
11: Fomenta todo o comércio, hotelaria, todos os fornecedores do evento. É uma época de bastante renda, né, para pessoas até como freelancers. O turismo, de um modo geral, ele é aquecido. Uma das informações que a gente já tem há muitas edições é de que a hotelaria fica praticamente lotada na época do festival, coisa que não acontece muitas vezes em outros eventos. Então é muito satisfatório isso para a gente também.
12: E sobre ainda a questão dos produtores, essa é a principal data, esse é o principal período para o Brag também em relação aos produtores?
11: Sem dúvida, é um mês de comemoração, né? E sempre o Festival da Linguiça, a gente é um momento de confraternizar com os nossos clientes do dia a dia, de fazer novos contatos, um network, apresentar para novas pessoas os nossos produtos, fazer testes, inclusive, muitas vezes de receitas novas, né? Alguns produtos que a gente lança para o festival acabam entrando em linha de produto, né? Então é um mês ali que a gente faz todos os testes que a gente precisa fazer. É uma excelente oportunidade.
12: E esse, a gente está no terceiro dia, na verdade, de festa, primeiro final de semana, ainda tem mais um. Qual que é a sua expectativa para os próximos dias desse festival e também para, por exemplo, a edição do ano que vem, a 15ª?
11: Olha, a expectativa é muito boa, apesar da chuva, né, atrapalhar um pouquinho, mas o festival está todo vapor. Praça de alimentação cheia, acho que está dentro da expectativa, um pouquinho abaixo, né, porque a chuva acaba atrapalhando, o pessoal tem um pouco de receio de sair de casa, mas não tenham esse receio. A praça de alimentação toda coberta, muita comida boa, brinquedo para as crianças, então é um dia muito agradável. A gente está indo para o próximo ano, para a 15ª edição, então só tem motivos para comemorar, o evento crescendo a cada ano.
12: Certo, muito obrigado.
11: Eu que agradeço.
10: Então tá aí o Renato Teixeira, ele que é dono do Mercado da Linguiça, mas também é presidente da Associação Bragantina dos Produtores de Linguiça. E falando da Albrag, vamos falar de um dos membros dessa associação, que é um outro produtor que vocês vão ver agora.
12: Chegou a vez de falar com um dos participantes deste Festival da Linguiça, o Luiz Américo Gonçalves, fundador da famosa linguiçaria. Luiz, primeiramente, muito obrigado por estar falando com a gente. Quantas vezes já participaram desse festival?
13: Famosa está participando, essa é a sexta vez que nós estamos no festival, com muito orgulho, a gente adora estar aqui, né?
12: E é um festival que está celebrando uma conquista nacional para a produção de linguiça bragantina. O que representa e qual que é a importância para vocês?
13: O selo CISB, do Sistema Brasileiro, permite que hoje o produto aqui, que é artesanal, a capital nacional, a terra da linguiça, possa vender para o Brasil inteiro. Até então a gente não tinha essa possibilidade. É como se a gente estivesse se libertando e podendo atender qualquer brasileiro com o produto mais artesanal do Brasil, que é a linguiça.
12: E agora falando um pouco sobre a produção desse festival, quanto vocês produziram de linguiça para atender não só esse primeiro final de semana, mas também o próximo?
13: Assim, a soma dos produtores pode chegar aí na casa das quase 20 toneladas de linguiça, na soma de todos aqui, para poder atender a festa e a demanda total.
12: Mas da famosa em específico?
13: São algumas toneladas também. Então a gente sempre trabalha com algumas toneladas para poder entregar aqui.
12: E falar agora do grande atrativo, que são os produtos para quem vem acompanhar, poder acabar experimentando. Quais são as novidades que vocês trouxeram para esse ano?
13: A famosa sempre vem aquela pegada forte. O ano passado foi a pipoca de linguiça. E aí esse ano veio o quê? Veio um picolé de linguiça e veio o pirulito de linguiça. Então sempre tem novidade aqui. A gente é tradicionalmente inovando aqui.
12: E quais produtos além desses vocês têm também?
13: Além disso, nós temos a pipoca, como comentei, a polenta que está maravilhosa, a paella caipira. Então, para homenagear o sul do Brasil, trouxemos aquele churrasquinho, aquele espetinho de linguiça. E para homenagear o centro-oeste, viemos com a paella caipira, a coxinha que não podia deixar de faltar, que já é um sucesso. Nós somos sucesso fazendo o desafio dela de 1 quilo e outros pratos também, só alegria.
12: E como tem sido esse primeiro final de semana e o que você espera para o próximo também?
13: O primeiro final de semana sempre tem é uma pegada gostosa, quem está começando ajusta os pontos e o movimento sempre maior na segunda semana. Bastante excursão semana que vem, então bem mais movimentado na segunda semana também.
12: Certo, muito obrigado.
13: Eu que agradeço. bem, Cláudio. Agora você tem que experimentar o quê? O picolé de linguiça.
10: Então tá aí o Luiz Américo Gonçalves, ele que é fundador da famosa linguiçaria que fica ali na rodovia Capitão Barduino. Bom, pra encerrar o Giro de Notícias, Márcio Rossini tem informações pra vocês sobre uma atualização.
14: É, vamos falar aqui do Padre Zezinho que é da Igreja da Vila Aparecida, né, o Frei Zezinho, e a gente sabe que ele passou por uma cirurgia no último dia 3, e eu tenho aqui a autorização aqui do último boletim que foi pra ele mesmo que enviou, né, aí pra pessoa da paróquia. E também a gente sabe que tem uma grande audiência da Bragança FM na faixa estendida, lá no 79.7, na Vila Aparecida. Diz aqui, bom dia, graças a Deus estive alta hospitalar, estou em recuperação em nossa comunidade na Consolação do Rio de Janeiro, né? Terei retorno com os médicos para procedimentos após-operatório e alta definitiva. A cirurgia deixará o corpo final fragilizado, né? Mas espero logo estar pronto para voltar para Bragança Paulista e a comunidade. E agradeço desde já ao carinho e orações aí das pessoas da Vila Aparecida e todas as pessoas, né, que gostam do Frezezinho, pessoa muito simpática. Então ele está bem, né, já está se recuperando e logo, logo vai estar de volta a Bragança, Luiz Henrique.
10: Então a gente deseja uma pronta recuperação para o Frezezinho lá da Vila Aparecida. 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Bom, são 10 horas e 17 minutos, depois de um giro de notícias, falar um pouco dos nossos patrocinadores. Vamos agora com um sucesso musical e daqui a pouco a gente volta com o programa Primeira Mão.

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2: Muito bem, são 10 horas e 30 minutos, famoso 10 e meia da manhã. Você está vendo o programa Primeira Mão, fazendo agora um giro de notícias para você aí se manter muito bem informado, porque é que o programa Primeira Mão também é muita informação, porque o rádio é informação. O Agência Brasil destaca erupção de vulcão na Indonésia, suspende voos, aulas e pesca. Uma erupção no Monte Anak Krakatau, na Indonésia, levou 8 aeroportos a suspender as operações de voo neste domingo, dia 6, afetando centenas de voos no principal aeroporto de Jakarta e após a interrupção de algumas atividades escolares e de pesca. O aeroporto internacional Soekarno Hatta suspendeu as operações de voos devido às cinzas vulcânicas e informou o aeroporto em seu Instagram, deixando centenas de passageiros retidos no local. A suspensão prorrogada várias vezes afetou 964 voos somente no principal aeroporto de Jakarta e informou o Ministério dos Transportes e a Singapore Airlines, a Malaysia Airlines e a AirAsia e também o Lion Air Group informaram que cancelaram voos para e também saindo de Jakarta pelo restante do dia. O total de voos afetados nos 8 aeroportos chegou a mais de 1.500 e envolveu aí 170 mil passageiros, informou o Ministério. O Anak Krakatau, que fica aproximadamente a meio caminho entre Java e Sumatra, no vasto arquipélago da Indonésia, ele vem entrando em erupção desde a noite de sexta-feira, com cinzas vulcânicas detectadas no aeroporto na madrugada de domingo, informou o Ministério dos Transportes. A cinza atingiu uma altura de até 6 mil metros do lado de Java, do vulcão, e 15 mil metros no lado de Sumatra e em algumas partes da província de Banten, em Java, informou a agência meteorológica BMKG em seu site. Bom, indo agora com uma informação nacional, o governo prepara nova medida provisória para restringir bets. O governo atual prepara uma nova medida provisória para fechar o cerco às casas de apostas esportivas, as chamadas bets, segundo fontes no Palácio do Planalto. E essa informação quem traz é a CNN, e a ideia é que o governo envie o texto ao Congresso já na próxima semana. Após uma reunião no Planalto na última semana, o presidente da República avisou publicamente que tomaria uma decisão drástica em relação ao tema, e o governo decidiu que o instrumento a ser usado será uma MP, visto que o texto permite efeito imediato, mas ainda fecha o conteúdo e o debate é liderado pela Casa Civil. Auxiliares do presidente calculam impactos de medidas restritivas e, de acordo com as fontes, não descartam a proibição de segmentos de jogos. Estão na mira, por exemplo, os cassinos online, como o Tigrinho, e mesmo a modalidade das casas de aposta. Uma ala no governo federal defende mais medidas mais brandas, especialmente voltadas ao mercado ilegal de apostas. O Ministério da Fazenda, responsável por fixar boa parte da regulação das bets nos últimos anos, é resistência a medidas mais duras. O presidente escolheu uma MP também nas 8 de olho nas eleições, e pesquisas internas do Partido dos Trabalhadores mostram que 3 a cada 4 brasileiros são contra as casas de apostas e a rejeição é ainda maior entre mulheres e jovens, públicos considerados prioritários para a campanha do mandatário à reeleição. A avaliação do governo é de que um crescente endividamento no país, que também teria impacto na aprovação do presidente, está diretamente atrelado à expansão das casas de aposta e também foi verificado um aumento sensível no índice de ludopatia ao redor do país. Bom, e para fechar esse giro de notícias, agora com uma informação de Bragança Paulista, Defesa Civil registra 38 milímetros de chuva sem ocorrências graves. Essa medida foi feita entre as 7 horas da manhã de sábado e as 7 horas da manhã de domingo, ou seja, ontem, e o volume foi caracterizado como de forte intensidade, e no mesmo período a velocidade máxima dos ventos chegou a 46 km por hora. Os dados foram registrados pelas estações de monitoramento instaladas no município e o maior índice de precipitação foi identificado na região do bairro Água Comprida. Apesar do volume de chuva, não houve registro de vítimas de alagamentos ou acúmulo de água em vias públicas, de acordo com atendimentos realizados pela Defesa Civil Municipal. A defesa seguiu com monitoramento permanente e permanece as condições meteorológicas e das áreas do município, mantendo as equipes à disposição para atendimento de eventuais ocorrências. E ainda falando de Bragança Paulista, falei que seria o giro, mas ainda temos mais informações. Estivemos ontem no 14º Festival da Linguiça de Bragança Paulista e a gente ouviu no giro anterior os produtores, quem está aí participando, mas agora vamos ver quem foi prestigiar inclusive o Bragança atraindo bastante turistas neste final de semana. E agora a gente vai ouvir a senhora Maria das Dores.
0: Depois de falar com os participantes do evento, agora é hora de falar com quem veio apreciar. Estamos aqui com a Dona Maria. Dona Maria, de onde que a senhora é pra gente começar a conversar?
3: Olha, eu sou da região do Campo Redondo, São Paulo.
0: E o que que trouxe a senhora para Bragança Paulista no Festival da Linguiça?
3: Olha, uma amiga minha, ela faz excursão para aqui todos os anos. E aí ela me convidou para vir o Festival da Linguiça esse ano. Aí eu vim com ela, minha amiga Cláudia.
0: E o que que a senhora achou do festival, do espaço e também da comida que aqui estava sendo oferecida?
3: Olha, o espaço é muito bom, muito maravilhoso, assim, grande, dá pra cabe todo e quem quiser vir, a comida maravilhosa e o shopping então, olha, supimpa.
0: E voltaria para ano que vem?
3: Eu já tô aqui falando para ela que o ano que vem eu vou vir para ir na carreta Furacão.
0: Muito obrigado.
3: De nada.
2: Então tá, é Maria das Dores num forte astral, num alto astral e acompanhando bem. Mas vamos ouvir mais turistas que estiveram na festa.
0: Tá participando o Caio, que tá com um grupo de amigos. Caio, você é de São Paulo, o que que te atraiu até Bragança pro festival?
4: Ah, com certeza a importância da gente valorizar a cultura local, valorizar aquilo que cada região do nosso país tem. Então é um prazer estar por aqui prestigiando o que Bragança tem de mais interessante para a gente conhecer.
0: Já tinha vindo antes ou é a primeira vez?
4: Aqui para Bragança eu já vim várias vezes, mas para esse festival é a primeira.
0: E o que tem achado do festival? Qual prato você mais gostou?
4: Ah, tá bem legal, tá bem gostoso o festival, apesar do clima não estar muito favorável hoje. E por enquanto eu só almocei e ainda não conheci todo o cardápio disponível por aqui.
0: E voltaria de novo?
4: Com absoluta certeza. Bragança é uma cidade maravilhosa. E para quem está aí acompanhando a gente, vale a pena vir para cá e conhecer.
0: Certo, muito obrigado.
4: Valeu, abração pessoal.
2: Então tá aí o Caio, ele que é professor, estava aí prestigiando o 14º Festival da Linguiça de Bragança Paulista, que lembrando, começou nesse final de semana, mas continua no próximo, na final de semana que vem.
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0: É, 10 horas, 51 minutos, esse foi mais um sucesso musical, mais um sucesso do MPB pra vocês na programação da Bragança FM durante o programa Primeira Mão, nesse feriadão, dia 7 de setembro. Bom, vamos agora trazer mais informações, até pra gente trazer, manter vocês bem informados, alguma informação policial destacada pelo jornal Mais Bragança. Uma força tática prende homem suspeito de furtar estabelecimento na cidade. Um homem de 32 anos foi preso na tarde deste domingo, suspeito de furto no bairro Parque Brasil, em Bragança Paulista. Segundo informações da Polícia Militar, equipes da Força Tática do 34º Batalhão da Polícia Militar realizavam um patrulhamento quando receberam informações sobre um furto ocorrido em um estabelecimento comercial. Com as características informadas, os policiais localizaram e abordaram um homem e durante a revista foram encontrados R$ 25,75 em moedas e uma máquina de cartão, além também de um aparelho celular. Ainda segundo a Polícia Militar, ao ser questionado, o homem confessou a prática do furto e afirmou que os objetos encontrados eram provenientes de estabelecimento comercial. Ele recebeu voz de prisão e foi conduzido ao plantão policial de Bragança Paulista, onde permaneceu à disposição da justiça. Bom, mas o final de semana não foi apenas de delitos em Bragança Paulista. O final de semana também foi de muita festa, não só em Bragança Paulista, mas também na região, como você ouviu, do Festival da Linguiça, mas a gente também tem outras festas acontecendo, né, Macho?
1: É verdade, nosso amigo Luiz Henrique. Vou falar aqui das festas, e hoje tem a festa no Santuário da Penha. Inclusive, mando um abraço do pessoal da Igreja da Penha, obrigado pela companhia, né? Nesse momento tá começando daqui a pouquinho, às 13 horas, tem lá o porco no rolete. Hoje, segunda-feira, que é dia 7, que é feriado, né? Mas essa molecada tá passando frio lá no desfile de 7 de setembro, hein? Hoje é 7 de setembro, na segunda-feira. Hoje tem missa aí às 10 horas da manhã, que já foi, né? Tá quase no final. E agora tem a missa às 5 horas da tarde no Santuário da Penha. Amanhã, que é dia 8, que é dia da padroeira, Nossa Senhora da Penha. Amanhã temos missa às 8 da manhã e às 10 da manhã. E às 5h30 da tarde, teremos a missa, né? A missa e procissão, comandada pelo padre Giovanni Barresi e o padre Alex, pelas ruas lá do Santuário da Penha, né? E você que tá aí ouvindo a programação, hoje tem aí, para quem vai lá no Santuário da Penha, hoje tem um delicioso porco no rolete. Hoje dia 7, né? Hoje dia 7, a partir das 13 horas, tem lá Rick Fazenda e Alemão Gaiteiro, que vão estar se apresentando lá na festa da Penha. E você que quiser almoçar por lá, custa R$ 50 o convite e o acompanhamento aí do porco no rolete é feijão gordo, arroz, farofa e salada. Quem quiser participar, né? Tradicional aí, um porco no rolete. Também tá acontecendo hoje, né? Que hoje que é feriado, né? Muita gente tá de folga hoje no trabalho. Hoje que é dia 7, temos aí lá no Edmundo Zanoni, lá na cidade de Atibaia, é a festa alemã. Começou no dia 4 e prossegue hoje o último dia. Hoje, dia 7, é o último dia da festa alemã, com entrada gratuita e o estacionamento gratuito. Comidas típicas alemãs. Eu sei que gosta dessas quitutes alemãs. São aí uma festa muito boa também. E acontece também, para você que está ligado junto com a gente, a 44ª Festa do Morango e Flores, lá da cidade de Atibaia. Lembrando que essa festa é uma festa que é feita pela Associação dos Criadores, do pessoal que cultiva morango e flores de Atibaia. Então, é lá no bairro dos Pires, em Atibaia, né? Começou no dia 4 e vai até o dia 27 de setembro. Lembrando que você que está ligadinho com a gente, né? Pode prestigiar lá os morangos. E hoje está aberto, né? Hoje que é feriado, vai estar lá aberto, né? Só que prepare a carteira, né? Que essa festa é meio salgada os preços, né? E lembrando também, né? Que você que está ligadinho com a gente, o que aconteceu nesse final de semana e hoje também prossegue a festa da linguiça. Inclusive, o nosso amigo Luiz Henrique esteve lá, né? Na festa da linguiça, entrevistou aí o pessoal da linguiça lá. E prossegue hoje, dia 7. Lembrando que hoje a festa começa aí, né? Começou aí às 10 horas da manhã e vai até às 22 horas. E depois ela retorna no dia 11, 12 e 13. No dia 11, que é sexta-feira, sábado, dia 12 e domingo, dia 13. No sábado, dia 12, além da 14ª Festa da Linguiça, que acontece no Pouso de Monto, vai ter a Corrida da Linguiça, que vai acontecer lá no Aeroclube de Bragança Paulista, né? O Aeroporto de Bragança Paulista, Arthur Cerqueira, como é conhecido, né? Lembrando que a Festa da Linguiça vai ser às 8 horas da noite, né? A corrida vai ser às 8 horas da noite, e tá a expectativa que eu fiquei sabendo da organização. São aí cerca de 700 atletas que irão correr lá na Corrida da Linguiça, que vai acontecer, repito, no aeroporto Arthur Siqueira, ou no aeroclube Arthur Siqueira, como queiram, né? Às 8 horas da noite. E você que está aí ouvindo a programação, né? Poderá precisar, né, o pessoal que vai correr lá, né? Na Corrida da Linguiça. E também a festa prossegue hoje. Começou às 10 horas da manhã e vai até às 22 horas. E depois volta no dia 11, 12 e 13, Luiz Henrique.
0: Então tá certo, valeu mais pelas informações sobre festas. Pra você que aí não tinha planos pra esse feriado, agora você tá sabendo o que vai acontecer, por exemplo, ao porco no rolete na festa da Nossa Senhora da Penha. Bom, são 10 horas e 56 minutos. Vamos com mais um sucesso musical. Daqui a pouco a gente volta para falar de esportes. Afinal, isso é a única coisa que não mudou no Primeira Mão ainda.

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0: Muito bem, são 11 horas e 6 minutos. 11 horas e 6, você está ouvindo o programa Primeira Mão. E como você sabe, às 11 horas da manhã do programa Primeira Mão, algo que não mudou foi a minha participação no momento esportivo aqui do programa Primeira Mão. Bom, e hoje o momento esportivo, a página esportiva não poderia ser diferente a não ser repercutir a partida entre Red Bull Bragantino e Bahia, partida válida pela 26ª rodada do Campeonato Brasileiro, que aconteceu no último sábado lá no Estádio Municipal Cícero de Souza Marques, às 16 horas. Partida essa que o Red Bull Bragantino acabou sendo derrotado pelo placar de 3-2, inclusive de virada. Bragantino que contou inclusive com a estreia do novo reforço Wallace Ian para essa partida. Ele que foi a campo pela primeira vez, começou entre os 11 titulares, e o Red Bull Bragantino que foi com algumas alterações para essa partida. O Wagner Mancini não contou nem com Pita, nem com Eduardo Sacha. Pita, por conta de suspensão por terceiro cartão amarelo, e Eduardo Sacha, que com dores no joelho, também não contou com Agustin Santana, também por causa do terceiro cartão amarelo. Por isso ele promoveu algumas mudanças e manteve alguns jogadores. E ele foi a campo com Thiago Volpi no gol, Andrés Hurtado na lateral direita, na dupla de zaga Pedro Henrique foi para o banco de reservas, inclusive tem informações sobre o Pedro Henrique que a gente vai trazer daqui a pouquinho. E aí na dupla de zaga o Alex Vinícius entrou no lugar do Pedro Henrique, Gustavo Marques, jogou ao lado de Gustavo Marques, e quem fechou a linha de defesa foi ele, o Juninho Capixaba. Jogaram no meio campo os jogadores Fabinho, Rodriguinho e Lucas Barbosa, e o trio de ataque foi de José Herrera, Wallace Ian e Fernando. Wallace Ian que inclusive deu assistência na sua estreia, algo muito positivo que demonstrou bastante força de vontade. Inclusive o Wallace Ian jogou muito bem essa partida. Durante a partida o técnico Wagner Mancini promoveu algumas mudanças. Logo aos 23 minutos, na verdade, do segundo tempo, ele tirou o Herrera para a entrada do Henry Mosquera. Mas aí, durante o jogo, ele acabou tirando o Lucas Barbosa para colocar o Juan Nunes, também tirou o Hurtado para colocar o Rian e também tirou o Vinicinho para entrar o Wallace Ian para entrar o Vinicinho. E no finalzinho da partida, ele tirou o Rodriguinho para colocar o Gustavo Neves. Os únicos jogadores do Bragantino que foram amarelados foram Fernando e também o Alex Vinícius. O Alex Vinícius, inclusive, estava pendurado, levou o terceiro cartão amarelo, desfalca o Red Bull Bragantino para a próxima partida. E aí o Red Bull Bragantino não foi uma partida que jogou mal, foi até uma partida bem equilibrada por parte dos times, embora eu acho que o Bragantino criou um pouco mais de chances que o time do Bahia, mas acabou sofrendo muito por azar e más escolhas na hora de definir a jogada. Começando com o Fernando, que ele recebeu um belo passe do Wallace Ian quando o jogo já estava 1-0 para o Red Bull Bragantino, ele fica cara a cara com o Ronaldo, perde a chance e tira muito do goleiro. Em uma outra oportunidade, ele fica cara a cara com o Ronaldo, bate em cima do goleiro, mas o Bragantino criou um pouco menos que o Bahia em relação a chutes certeiros, porque o Bragantino teve 3 grandes chances contra 6 do Bahia. Mas em relação a chutes no total, isso não envolve necessariamente bolas ao gol ou bola para fora, o Bragantino finalizou 24 vezes contra 11 do Bahia. Isso demonstrou um volume de jogo maior, só que o Bragantino ele errou e também contou com erros de arbitragem, porque teve o primeiro gol do Bahia, saiu a partir de um pênalti, que o jogador, o Kiki Oliveira, ele faz o cruzamento, a bola bate na coxa do Juninho Capixaba e vai para e bate na mão dele. Ele de fato estava com a mão aberta, mas o fato dela ter tocado em uma parte do corpo do jogador antes da mão acaba anulando esse pênalti. E aí, o técnico Wagner Mancini, na entrevista coletiva, ele ficou na bronca, até porque é o segundo jogo que o Bragantino tem um pênalti marcado, que é muito questionável, principalmente na visão do técnico do Bragantino, porque se a gente for lembrar, no jogo contra o São Paulo, o Red Bull Bragantino perdeu por 2-1, com o primeiro gol do São Paulo, o pênalti em cima do Luciano, sendo a partir de uma jogada que o Luciano ele acaba caindo, a bola bate na mão do jogador e na sequência que ele levanta ele sofre o pênalti. O Wagner Mancini questionou naquele momento não ter visto essa questão da mão do Luciano na bola. Logo depois, teve a questão do Juninho Capixaba fazendo pênalti entre aspas, porque na visão, e também na visão de árbitros, na visão do Wagner Mancini, na visão da regra, não era para ter sido marcado pênalti e o VAR nem sequer foi consultado. Isso deixou muita bronca, mas o Red Bull Bragantino errou muito também. Errou defensivamente, levando 2 gols de bola parada. Errou também ofensivamente, desperdiçando chances que normalmente não desperdiça. E que a impressão que passa é que falta para o Red Bull Bragantino aquele refino técnico para finalizar o gol. Falta algo para o Bragantino finalizar as jogadas e não vem conseguindo. Agora o Red Bull Bragantino chega aí a mais uma derrota, segunda derrota consecutiva, primeira vez na temporada de 2026 que leva 3 gols, sobretudo em casa. O Bragantino que faz uma campanha muito sólida em casa, mas enfrentou um Bahia que não perdia, que vencia há 2 jogos e não perde desde que voltou da pausa para a Copa do Mundo. Então é uma campanha muito sólida do tricolor de aço até o momento, mas que aí acabou caindo no caminho do Red Bull Bragantino e acabou vencendo mais uma vez. Depois da partida, a gente ouviu o técnico Wagner Mancini, participamos da entrevista coletiva. Você, inclusive, acompanhou as emoções dessa partida aqui na Bragança FM. E você vai ouvir agora, aqui também na Zona Região, a palavra do técnico Wagner Mancini falando sobre arbitragem, falando sobre o desempenho do time e outras questões.
1: Boa noite a todos. É, hoje a gente teve uma série de coisas acontecendo dentro do jogo. A gente sai na frente, tem uma chance incrível desperdiçada, e aí depois outras em sequência, né, onde a gente deveria ter feito 2-0, mas enfim, é futebol, eu acho que nenhum atleta quer perder o gol, né? Mas de repente a gente toma o empate naquele pênalti e logo em seguida leva a virada, né? O pênalti é um lance polêmico, sempre contra a gente. O jogador assumiu o risco de estar com o braço levantado, embora a bola tenha batido primeiro na perna. Semana passada, após o jogo do São Paulo, eu tive que me manifestar através de um pênalti que foi marcado contra a gente, sendo que todo mundo viu ao longo da semana o que aconteceu. O Luciano cai, ajeita, toca com a mão na bola, deveria ter sido marcado falta dele. E hoje a gente tem um outro lance polêmico contra a gente, a bola toca na perna do Juninho, bate no braço realmente, e aí aquilo que o VAR determina, de um cara que está assistindo o jogo no ar-condicionado, o árbitro em campo aceita sem nem sequer ir olhar. Ou seja, é difícil a gente falar sobre isso, né? Eu sei que houve uma mudança na arbitragem da CBF, o Sandro Merahit assumiu, e eu vou pedir aqui encarecidamente, Sandro, que a gente tenha uma maneira de se apitar os jogos de uma forma única. A gente não pode apitar uma partida de uma forma e apitar outra partida de outra forma. Os critérios têm que serem estabelecidos para que todos nós saibamos aquilo que vai acontecer no jogo. Por exemplo, hoje a gente teve um outro lance onde o atleta do Bahia cai e seria feita a substituição. E pela regra que foi nos passado, eu não estou aqui, eu não sou o árbitro de futebol, mas pela regra, o que foi nos dito é que o atleta que for entrar no lugar de um que está caído, ele tem que cumprir 1 minuto fora de campo. E não foi feito. Ao término do jogo, eu questionei o árbitro, e ele me disse que não é assim, sendo que a gente teve uma palestra da arbitragem falando exatamente sobre isso. Então, enfim, a gente fica chateado, óbvio. Eu estou muito chateado porque eu vi um time jogando bem, com mobilidade, que pecou, que errou, e aí eu tenho que assumir os erros. Nossa equipe errou bastante na partida, não só ofensivamente, porque não fez os gols que a equipe criou, mas também defensivamente. A gente permitiu, por exemplo, 2 gols de escanteio, sendo que um dos nossos pontos fortes é exatamente a bola parada defensiva, né? Assim como a ofensiva, enfim. Então, resumindo tudo isso que eu falei, eu estou indignado com a arbitragem nos 2 últimos jogos. Peço para que o Sandro Merahit analise com cuidado aquilo que está acontecendo, porque cada árbitro apita de uma forma, essa é a verdade. Mas é óbvio que eu tenho que aceitar também que nós tivemos oportunidades dentro da partida para ganhar bem o jogo. E por erros nossos, ofensivos e defensivos, a gente acabou sendo derrotado.
2: Mancini, boa noite. Sérgio Loredo, da Rádio Futebol Total. Você falou em lance polêmico, né? Só quero colocar aqui na nossa transmissão, tem um comentarista de arbitragem, Rafael Porcari, e ele disse que não tem polêmica, que não foi pênalti, e que o VAR tinha que chamar, que a bola bate primeiro na perna do Juninho e depois na mão. Então, ele falou que são lances claros, que o VAR não está querendo interferir. no árbitro de campo, está deixando seguir, não sabe se é recomendação do Sandro Merahit, mas eu estou relatando a você aquilo que nós ouvimos de um ex-árbitro, né, que está com a gente. Agora eu já ouvi também, e você sabe, o Muricy tinha uma frase, que a bola pune.
1: Pune.
2: E hoje com 1-0, 2-0, 3-0, dava para ter sido feito com escolhas erradas. E é a primeira vez no ano que o time sofre 3 gols. A última vez tinha sido na última rodada lá do campeonato. Como que você vê, né, essas alternâncias num campeonato tão equilibrado, e a gente sabia do Bahia, das qualidades e tudo mais, mas, né, esses detalhes que acabam, de fato, gerando, né, uma derrota?
1: Ó, em primeiro lugar, Loredo, fico feliz de ouvir isso de um ex-árbitro, né, porque, de certa forma, a gente quer que os árbitros apitem iguais para todos, né, e a gente vê é que tem muita gente após a criação do VAR que quer apitar o jogo da sala do ar-condicionado. O árbitro, ele quer interferir no jogo, ele quer participar do jogo. Por que não chamar o árbitro para olhar? Olhe o lance, analise novamente, como é que eu posso me deixar levar por uma situação e ele não deu o pênalti na hora. Quem marca o pênalti é o bandeira do lado de lá. Então, se ele não teve a convicção do pênalti, ele deveria ter ido olhar. Mas, enfim, eu acho que o árbitro errou, assim como errou no jogo de São Paulo. Mas o nosso time hoje foi infantil em alguns lances que foram importantes na partida, lances cruciais, onde nós tivemos a possibilidade de fazer o 2-0, o 3-0, ou até mesmo quando estava 2-2, de empatar, que nós levamos o terceiro gol, de empatar o jogo. Enfim, nós temos um time jovem, nós temos um time hoje modificado, tínhamos um time hoje modificado na sua forma de jogar, mas existem lances dentro do futebol que você não pode bobear. Eu sei que o Bahia tem 2 jogadores altos que atacam a bola naquele ponto. Nós tomamos 2 gols no mesmo ponto. A gente não pode aceitar isso, né? Então é óbvio que hoje a derrota, ela é muito em cima daquilo que foi feito dentro de campo. E a gente tem que assumir isso daí, né? Tudo isso que foi visto dentro do jogo, que nós íamos enfrentar uma equipe muito forte, uma equipe com bola parada forte, de segundo pau, que nós íamos enfrentar um time de jogo apoiado, e a gente permitiu que esse jogo apoiado e essa bola no segundo pau ganhassem ou liquidassem a partida. Então, os erros, acho que foram muito maiores do que os acertos, embora a gente tenha feito um jogo muito bom, um jogo agradável, só que a gente falhou onde não deveria e por isso saiu derrotado.
0: Boa noite, Mancini. Luiz Henrique Domingues, da Bragança FM. Eu queria que você falasse um pouco agora sobre a montagem dos 11 titulares. Hoje você promove a mudança, tira o Pedro Henrique, que vinha integrando o time titular desde a partida contra o Sport em Cristal, no final do mês de julho, e você substituiu o Alex Vinícius. Queria que você falasse um pouco sobre essa substituição. Você passou por algum critério técnico ou foi mais algo físico?
1: Não, foi baseado em cima daquilo que eu tenho dito aqui, que quando você não tem um bom rendimento... lógico que eu não estou falando somente de uma partida, isso aí tem que ter uma sequência. O Pedro ganhou a vaga do Alex porque fez bons jogos e o Alex estava num momento inferior, de erros e tudo mais, eu fiz a troca. A partir do momento que eu achei que o Pedro caiu tecnicamente, eu também fiz a troca, achei que o Alex hoje fez um grande jogo. E isso vai acontecer com outros atletas também, né? A gente não pode escolher 11 acima do nível normal, aquele atleta que você sabe que vai ser titular sempre, mas outros atletas eu acho saudável quando você faz a troca. Às vezes o atleta está desgastado, às vezes ele passa por alguma instabilidade emocional, isso tudo que muitas vezes não é externado a vocês da imprensa, mas que diariamente a gente sabe. E ou que também, porque teve, por exemplo, febre num dia, não se recuperou, deixou de treinar e tudo mais, a gente também faz as trocas. Eu acho que a troca, ela é perfeitamente normal, né? É, quando há uma queda de rendimento, eu acho o momento certo de você dar uma oxigenada na equipe. Hoje, a gente jogou de uma forma que nós não havíamos jogado ainda, com dois homens móveis à frente, e eu gostei muito do que vi. Acho que deu uma encaixada muito bacana, não com os dois da frente, com os quatro da frente, Herrera, Barbosa, o Alacian e o Fernando. Eles tiveram muita mobilidade, fica muito difícil de marcar, então pode ser que seja uma nova forma da gente jogar agora. Nós temos dois jogos fora de casa e temos o jogo do Atlético Mineiro, que pode ser o terceiro fora de casa, se marcado ou logo após o Flamengo ou um pouco antes do Mirassol. Então, isso tudo a gente vai dar uma pensada, mas de uma maneira geral eu achei que o esquema ele funcionou, porque eu vi uma equipe que jogou futebol. Errou, eu vi. Fomos punidos no jogo, mas eu vi um time mais alegre, jogando com um pouco mais de serenidade, né? Não somente jogando só em transição, não. Hoje a gente teve a bola, a gente fez boas jogadas, nós criamos boas oportunidades, mas infelizmente hoje não era o dia, talvez, de alguns atletas no que se diz respeito à finalização. Achei isso também.
0: Bom, então tá aí o técnico Wagner Mancini, comandante do Red Bull Bragantino, após a derrota do Massa Bruta para o time do Bahia pela 26ª rodada. Com esse resultado, o Red Bull Bragantino permanece em nono lugar com 35 pontos. Já o Bahia soma 43 e fica ainda na quinta colocação do Campeonato Brasileiro, mas agora encosta em Atlético Paranaense e Fluminense, que aí jogaram nessa rodada, e daqui a pouco a gente traz os resultados para vocês. Isso porque a gente tem mais informações sobre o Red Bull Bragantino. Perguntei aí sobre pro técnico Wagner Mancini sobre a mudança do Pedro Henrique no time titular. Eu já havia recebido a informação antes da partida de que ele seria entraria no banco de reservas, e saiu ontem a informação de que ele foi negociado com Al Ittifaq da Arábia Saudita. O que eu tenho de informação é que a negociação foi selada neste final de semana. É claro que os valores não foram revelados pelo clube, mas a informação que se tem é que ele foi anunciado, e ele que estava em fim de contrato com o Red Bull Bragantino não iria renovar o contrato com o Massa Bruta, e portanto aí ele acaba assinando esse acordo, feito com todas as partes, e como eu destaquei, ele não renovaria contrato, mas isso faria com que ele saísse somente no final da temporada. Ele poderia assinar um pré-contrato e sair de graça para qualquer time somente no final dessa temporada de 2026. Ele, portanto, sai no meio da temporada de 2026, de efeito imediato. Inclusive, ontem foi o último dia da janela de transferências europeia, então foi uma negociação que aconteceu muito rápido. O Pedro Henrique, ele deixa o clube depois aí de 115 partidas, ele chegou em abril de 2024 e marcou 5 gols com a camisa do Red Bull Bragantino, e o número também engloba a primeira passagem pelo clube lá em 2015, quando ainda era Clube Atlético Bragantino, e ele aí ele viveu as duas fases, tanto a de Clube Atlético Bragantino quanto o Red Bull Bragantino. Essa é a última informação em relação ao zagueiro Pedro Henrique, do time do Red Bull Bragantino. Agora o Massa Bruta volta a campo no próximo sábado, dia 12 de setembro, para enfrentar o Botafogo lá no estádio Nilton Santos, na Baixada Fluminense, no Rio de Janeiro. Partida válida pela 27ª rodada do Campeonato Brasileiro. E o Red Bull Bragantino, inclusive, vai ter uma rodada dupla no Rio de Janeiro, porque joga nesse próximo final de semana, dia 12, contra o Botafogo lá no Rio de Janeiro. E depois, no dia 20 de setembro, no sábado, num domingo, enfrenta o time do Flamengo lá no estádio do Maracanã. E aí volta a campo em Bragança Paulista apenas no começo do mês de outubro, lá pro dia 12 de outubro, um pouquinho antes, na verdade, ali pro dia 8, 9 de outubro, partida válida pelo Campeonato Brasileiro. Bom, mas além do time do Red Bull Bragantino, tivemos outras atividades, outros jogos nessa rodada do Campeonato Brasileiro. Isso porque o jogo do Red Bull Bragantino foi o primeiro da rodada lá no sábado. Mas ainda no sábado tivemos mais dois jogos. O primeiro deles foi a vitória de São Paulo por 2-0 sobre o Atlético Mineiro lá no estádio do Morumbi. O São Paulo vencendo mais uma, resultado importante. E o último jogo de sábado foi o clássico carioca entre Fluminense e Vasco da Gama no Maracanã, que terminou com vitória do Flusão pelo placar de 1-0. Já ontem, domingão, às 11 horas da manhã, o Mirassol enfrentou o Coritiba, venceu por 2-1 o time de Coritiba lá no estádio do Couto Pereira. E aí, à tarde, tivemos 3 jogos acontecendo às 16 horas ou 4 da tarde. O primeiro deles foi a vitória do Cruzeiro por 3-1 sobre o Atlético Paranaense, além da vitória de 3-2 do Santos sobre o Internacional, mais uma vitória do Santos no Campeonato Brasileiro, em meio a uma boa sequência de resultados na temporada de 2026 do Santos, e se distancia cada vez mais da zona de rebaixamento. Já o Flamengo venceu por 1-0 o Remo, também às 16 horas, e nos últimos jogos de ontem, Botafogo e Palmeiras empataram 0-0, e Corinthians e Chapecoense. E no duelo de Corinthians e Chapecoense, o Corinthians perdeu por 2-1 para a lanterninha do campeonato, a Chapecoense, para a tristeza aí do Márcio Rossini, nosso corintiano aqui da Bragança FM. E aí, a rodada ela se encerra oficialmente hoje, às 20 horas, com um duelo entre Vitória e Grêmio, lá no estádio Manuel Barradas, em Salvador, o famoso estádio Barradão. Com esses resultados da tabela, o Campeonato Brasileiro passa por mudanças. Agora o Flamengo é o novo líder com 54 pontos. Em segundo lugar vem o Palmeiras com 53, agora o novo vice-líder. E em terceiro não mudou muita coisa. O Atlético Paranaense continua na terceira colocação com 45 pontos e vem seguido do Fluminense, que é o quarto também com 45. Lembrando que o Atlético está na frente pelo número de vitórias. O Atlético tem 13 contra 12 do Fluminense. O quinto colocado é o Bahia com 43, o sexto é o Cruzeiro com 42, o sétimo é o Coritiba com 37, o oitavo é o Atlético Mineiro com 36 e o nono é o Bragantino com 35. Já em décimo vem o São Paulo, que agora chega a 33 pontos. Em décimo primeiro vem o Corinthians, que cai para a 11ª colocação e vai a 32. O 12º é o Santos, que agora tem 32 pontos e está atrás do Corinthians pelo saldo de gols. Pelo saldo de gols, porque o Corinthians tem 0 de saldo e o Santos tem menos 1. O 13º é o Botafogo com 31. 14º é o Vitória com 29. 15º é o Grêmio com 28. 16º o Mirassol com 28, e o 17º é o Vasco da Gama, e inclusive o primeiro time na zona de rebaixamento, que agora tem 25 pontos somados, mas tem um jogo a menos. A vantagem para os times de fora da tabela é que agora se distanciaram um pouco do Z4 do Campeonato Brasileiro. Mas agora quem se complicou cada vez mais é o Internacional, que agora tem 25 pontos e é o 18º. Em 19º vem o Remo com 23 pontos, e o 20º lanterninha é a Chapecoense, que tem 17 pontos, aparentemente vem aí reagindo no Campeonato Brasileiro nesse ano de 2026, mas acho que dificilmente foge do rebaixamento. O rebaixamento vai ser inevitável pro time de Chapecó. Bom, e para fechar essa página esportiva do programa Primeira Mão, vamos falar de Fórmula 1, porque ontem tivemos aí o final de semana mais especial do calendário, que pelo menos eu gosto muito, que é o Grande Prêmio da Itália, famoso Grande Prêmio de Monza, na pista de Monza, no Autódromo Nacional de Monza, que teve vitória de um italiano. Há muito tempo o italiano não vencia em Monza e que terminou com vitória do Kimi Antonelli da Mercedes. O jovem Kimi Antonelli, tem apenas 19 anos, largou de 19º lugar, uma das piores colocações do grid, e acabou alcançando a vitória. Quem terminou essa corrida em segundo lugar foi o George Russell, também da Mercedes, ele que agora soma 18 pontos, e o terceiro colocado foi o holandês da Red Bull, Max Verstappen. O atual campeão mundial foi o quarto colocado, Lando Norris, e aí o heptacampeão mundial, Lewis Hamilton, foi o sexto colocado, ele que dirige pela Ferrari. E aí outros campeões mundiais, como é o caso do Fernando Alonso, ele acabou não completando a corrida, e quem também não completou a corrida foi um outro piloto da casa, entre muitas aspas, que foi o monegasco da Ferrari, Charles Leclerc, que acabou batendo muito forte em um muro e acabou deixando a corrida. Inclusive, uma informação interessante é que o Leclerc ele bateu num ponto da pista que há 6 anos atrás, no Grande Prêmio da Itália de 2020, também a casa da Itália, ele bateu naquele mesmo ponto e 6 anos depois muita coisa não mudou. E para arredondar a informação, a posição do Gabriel Bortoleto, brasileiro que pilota pela Audi, foi o 11º colocado, uma posição abaixo da zona de classificação. E aí quem também acabou terminando um pouco abaixo do que poderia na corrida foi o Franco Colapinto, piloto argentino da Alpine, que terminou em 9º lugar. Mas ele até disputou posições lá em cima, mas ele cometeu uma falha, que inclusive após a corrida ele concedeu entrevista chorando e aí lamentando bastante o resultado. Bom, são 11 horas e 30 minutos. Foi encerrando o Grande Prêmio da Itália. Falando de Grande Prêmio da Itália, que a gente encerra aí essa página esportiva do programa Primeira Mão. E depois do Grande Prêmio da Itália, o italiano, aí da Mercedes, o Kimi Antonelli, ele acabou comemorando com a torcida italiana, uma música bem tradicional na Itália que a gente vai ouvir agora para sair pro nosso bloco musical, que é a música Sara Perché Ti Amo.

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0: 11:52, você acabou de ouvir aí o sucesso de Ana Castela com o Gustavo Lima, o embaixador aqui na nossa programação da Bragança FM, no programa Primeira Mão neste feriadão, dia 7 de setembro, que tá chegando ao fim. Estamos aí encerrando mais um programa Primeira Mão, meu primeiro programa Primeira Mão, acho que o programa mais antigo dessa rádio, um dos mais antigos dessa rádio, um dos mais tradicionais, melhor dizendo, que eu tô tendo a oportunidade aí de estar apresentando nesse período enquanto o Genco tá de férias, tá tirando merecidas férias, que aí a gente tá aqui cobrindo e trazendo muita informação para vocês. Vocês acompanharam aí o papo com o Marcos Valle, o papo com o Mar do Ouro, também acompanharam aí um pouco de como foi a festa, o Festival da Linguiça, a 14ª edição do Festival da Linguiça. E que aí a gente chega ao fim de mais um programa Primeira Mão. Vocês vão acompanhar uma programação mais musical hoje, mas é pra relaxar nesse feriadão de 7 de setembro. Com direção de rádio de Maria de Lima, parte técnica dele, Márcio Rossini, apresentação minha, Luiz Henrique Domingues. Estamos chegando ao fim de mais um programa Primeira Mão. E aí, Márcio, o que você achou desse meu primeiro dia de Primeira Mão? Pode dar seu feedback sincero? Pode dar.
1: Não, foi bem.
0: É, obrigado. Agora a tendência é melhorar, espero...
1: É, sim, até dia 4 fica bom.
0: É, até dia 4 ficou bom, tenho até dia 4 para melhorar. Mas agradeço a todos vocês pela audiência neste feriado, agradeço a todos vocês, e inclusive agradecer à direção da rádio pela confiança no meu trabalho. O programa Primeira Mão volta amanhã, a partir da meio-dia, a partir das 8 horas da manhã, e vai até meio-dia. Isso porque logo depois da meio-dia tem o Ted Fagundes com o nosso jornal, também o programa Bragança FM no ar. E a partir de amanhã, no meu lugar no programa Tarde Sertaneja, quem vai estar apresentando é ele, Márcio Souza, que apresenta o show sertanejo toda manhã aqui na programação da Bragança FM. Bom, como eu já destaquei, o programa Primeira Mão teve direção de rádio de Maria de Lima, parte técnica dele, Márcio Rossini, e apresentação minha, Luiz Henrique Domingues. E que aí chega mais um fim, espero que vocês tenham todos um ótimo resto de feriado, porque a gente ainda tem mais 12 horas desse dia. E aí, tenham todos um ótimo resto de feriado e uma ótima semana. Eu volto amanhã. Muito obrigado, valeu, fui!

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11: Muito bem, tô chegando por aqui com o meu, com o seu, com o nosso Amor Sem Fim desta segunda-feira, hoje dia 7 de setembro de 2026. Eu, Vanessa Medeiros, com você a partir de agora, em 3 horas da nossa programação super romântica e apaixonada. Músicas selecionadas, programação caprichada, você sabe muito bem disso. Desejo para você um bom feriado, aproveite muito bem o seu feriadão. Para você que vai descansar, um bom descanso. Para você que vai trabalhar, bom trabalho. Vamos juntos por aqui, nas ondas da melhor, neste dia 7 de setembro, Independência do Brasil. Chega de papo, Vanessa, bora de músicas. Tá no ar mais uma edição do nosso Amor Sem Fim.

0: Tô chegando com o meu, com o seu, com o nosso Amor Sem Fim, aqui na nossa rádio. É a minha, é a sua, é a nossa rádio do coração, a rádio da minha vida. Programação feita com muito carinho, porque você merece as melhores sempre. Aumenta o volume e vem comigo. O Amor Sem Fim tá só começando.
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3: Bom, a gente começa o programa de hoje assim, com Melim, Meu Abrigo, no Amor Sem Fim. Uma ótima semana pra nós. Tá no ar, o Amor Sem Fim de hoje.

0: Hungry Eyes. Eric e Carmen fechando o primeiro bloco. Eu vou pra voltar já já, rapidinho.
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6: Tô de volta por aqui com você e pra você. E agora no Amor Sem Fim, vamos ouvir Robbie Williams, Adversant Space. Uma ótima segunda pra nós.

0: Nothing Gonna Change My Love For You, meu parente Glenn Medeiros, fechando esta sequência. Paradinha rápida e eu volto já já, aguenta aí.
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8: Tô de volta por aqui com mais amor e menos drama. Estamos apresentando Amor Sem Fim desta segunda. E agora a Silver Conversion. Fly, Robin, fly. Pra você.

0: Visit Promise You and Sync. Fechando o bloco. Que delícia ter você aqui. Paradinha rápida e eu volto já já.
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6: Estamos apresentando Amor Sem Fim, eu e você juntos, sempre aqui, com muito amor em forma de música. E agora, vamos curtir juntos James Morrison e Nelly Furtado, Broken Strings.

0: O pai do reggae, Jim Cliff, fechou aqui a primeira hora de hoje com a música Peace. E assim a gente fechou o bloco. Eu vou pra voltar já já. Temos mais duas horas. Sim, senhor, sim, senhora. Então, não desgruda, coração.
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5: Estamos apresentando a Moça em Fim de hoje. Eu e você juntos, sempre aqui nesta segunda-feira maravilhosa.
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5: Bom, e tá chegando por aqui, abrindo a segunda hora agora na nossa trilha sonora, Dionne Warwick, Heartbreaker, pra você.

0: final feliz, Jorge Vercillo, fechando este bloco. Nada de final, por enquanto. Não chegamos nem na metade do programa. Eu volto já já.
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5: De volta por aqui, eu e você e o nosso amor sem fim. Agora com a linda Laura Pausini, Primavera em Antítipo, com a participação de James Blunt.

0: When I Die, ouvimos No Mercy. E assim a gente fechou mais um bloco. Eu vou faturar, mas eu volto já já.
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4: Bora lá com mais músicas? Estamos apresentando A Moça Sem Fim de hoje.
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4: E agora tem Banda Brasil, Olha Pra Mim. Excelente segunda.

0: Have You Ever Really Loved a Woman? Declaração de amor no ar com Bryan Adams. Eu curti, você também? Voltei no tempo. Falando em voltar, eu vou ali pra voltar já já. É rapidinho.
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8: Tô de volta por aqui, eu e você e o nosso amor. Agora tem CNC Music Factory Take a Talk.

0: Sex... Ah, a música do Robbie Williams fechando mais uma hora da nossa programação. Que delícia ter você aqui. Que alegria ter a sua companhia na melhor sintonia. Fechamos então mais uma hora. Eu vou para voltar já já com a nossa última horinha. Segura aí.
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3: Estamos apresentando o Amor Sem Fim. Que bom ter você comigo. Por aqui vamos juntos em mais uma hora de muito amor em forma de música. Porque o amor está no ar. Aqui, na melhor, eu e você e a nossa programação super romântica e apaixonada. Programação caprichada. Aguenta, coração.
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3: Chega de papo, Vanessa, bora de músicas. Abrindo a última hora agora, Bee Gees, Massachusetts, matando saudades.

0: I Will Always Love You. Ouvimos Taylor Dane fechando mais um bloco. Daqui a pouquinho eu volto. Aguenta aí.
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6: Você ligado comigo aqui no Amor Sem Fim. Tudo de melhor para você, muito amor na sua vida. Amor é fundamental e na nossa programação musical, amor tem de sobra. Agora tem clássico do rock, Aerosmith, I Don't Wanna Miss a Thing, para você.

0: Over My Shoulder, Mike and the Mechanics, fechando este bloco. Eu vou, mas eu volto, tá bom? Aguenta aí, é um piscar de olhos. É rapidinho, prometo.
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5: De volta por aqui, eu e você, o nosso Amor Sem Fim.
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5: Abrindo o último bloco de hoje, sem demora, agora tem Patrick Diamond, Pigeon Without a Dove, pra você.

0: Bésame Mucho, o Daniel Boaventura, com essa releitura dessa música linda, deste clássico da música. Portanto, eu vou para voltar amanhã, se Deus quiser e permitir, tá bom? Te deixo em excelente companhia e eu volto amanhã na melhor sintonia. Fique bem, uma semana maravilhosa para nós e até mais. Bye, fui!
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aí, tá tudo bem com você? Eu espero que você esteja bem. 7 de setembro é feriado no Brasil, dia da independência do Brasil. Desejo pra você um bom feriado, aproveite muito bem, com responsabilidade sempre. Certo? Certíssimo. E a partir de agora, sucesso por aqui no nosso Mandei Bem. E você, tá preparado pra mandar na nave? Manda mensagem aí, fique à vontade. Tá no ar mais uma edição do nosso Mandei Bem, recheado de sucessos e a sua participação. Sucesso chega primeiro aqui na nossa rádio, você sabe muito bem disso. Então, aumenta o volume e vem comigo. Tá no ar o nosso Mandei Bem. Segundou por aqui, um ótimo início de semana.

0: Muito bem, tô chegando aqui na nossa rádio. É o Mandei Bem, a partir de agora, eu e você. Vamos juntos com a melhor programação do seu rádio. Com você, onde você for, tá no ar o Mandei Bem de hoje, aqui na nossa rádio. 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
1: Bem! Agora chega de papo, bora de músicas. Quero mandar um alô super carinhoso para a Poliana. Ela disse, oi Vanessa, manda beijos, manda música. Pós-graduado com Sorriso e Dilcinho. Ofereço pra vocês do Mandei Bem, pra quem gostar da música. Beijos. Beijão pra você também, Poli. Obrigada pelo carinho, viu? Aumenta o volume aí. Pós-graduado. Abre o Mandei Bem desta segunda.

0: Pode fazer barulho, Ribeirão Preto! Que honra, cara, que honra.
1: Machucado Novo. Ouvimos João Bosco e Vinícius e Murilo Ufi. E assim a gente fechou o primeiro bloco. Quem mandou nesta sequência foi a Poliana. Mandou super bem, diga-se de passagem. Paradinha rápida e eu volto já já.
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3: Tô de volta por aqui com você e pra você no Mandei Bem. E a música também de volta.
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3: Quero mandar um abraço para o Matheus. Ele disse que gostaria de ouvir Chosen com a Ella Langley. Ofereço especialmente para você, Vanessa, para os amigos da rádio, para quem gostar da música. Tá bom, Matheus, bom trabalho para nós. Aumenta o volume aí.

0: Wings, Jonas Brothers, fechando mais um bloco. Chegamos na metade do programa. Eu desejo para você uma segunda maravilhosa, uma semana incrível, abençoada e produtiva. Paradinha rápida e eu volto já já. Enquanto isso, manda mensagem você também. Participe.
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5: Já tô de volta com mais sucessos para você nesta super segunda. Te desejo uma semana maravilhosa, tudo de bom aí na sua vida sempre.
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5: E agora eu quero mandar um abraço pra Mônica. A Mônica disse assim: oi Vanessa, tô ligadinha e gostaria de ouvir Pedro Pecado. Oferece para as meninas que trabalham comigo. A Carla, a Ana, a Mariana e também a Priscila. Beijos então, meninas. Obrigada pelo carinho. Aumenta o volume, Grupo Menos é Mais e Simone Mendes aqui no Mandei Bem pra vocês.

0: Simone Mendes.
1: Esqueça tudo, pagode de qualidade.
0: Que coisa linda, hein?
2: E aí? Qual música vamos ouvir hoje?

0: Terminar, tá aí, Diego e Vitor Hugo, fechando o bloco. Quem mandou nesta sequência foi as meninas que trabalham lá com a Mônica. Beijão.
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4: Tô de volta por aqui, eu e você e o sucesso. Te desejo do fundo do meu coração tudo de melhor na sua vida e uma semana maravilhosa pra nós. Uma semana incrível. Monday.

Quero mandar um abraço para o Felipe. Ele disse assim: oi, Vanessa, eu gostaria de ouvir a música Tudo Me Lembra Você, do Vitor Clay. E ofereço para alguém muito especial, para os amigos da rádio, para os amigos do Mandei Bem. Uma ótima semana para nós. Obrigada, Felipe, pela participação. Tudo de bom para você também. Vamos ouvir Vitor Clay, Tudo Me Lembra Você, agora no Mandei Bem. Ótima segunda.

0: Deep Down, ouvimos a Loki com a Ella Can. E assim a gente fechou aqui o Mandei Bem de hoje. Eu vou, mas eu volto, tá bom? Amanhã, se Deus quiser permitir, bate horário, bate local, sempre aqui na melhor sintonia. Te espero pra te fazer companhia. Beijo grande, uma semana maravilhosa pra nós e até mais. Bye, fui.
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0: Bora prosear? Bora trocar umas ideias aqui na sua rádio preferida? Chapéu e Viola tá chegando daquele jeito que você tanto gosta, aquele jeitinho maroto e sapeca, tocando muita moda boa e você interagindo, participando. Fique à vontade. Qual moda marcou a sua juventude? Qual música sertaneja você gosta e canta todinha? Sabe toda a letra? Participe aqui, ó.
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0: Segunda-feira, 7 de setembro, e aí, feriado, tá fazendo o quê? Tá com o radinho ligado? Opa, muito obrigado, aproveita aí seu feriado ouvindo moda boa aqui na sua rádio preferida, e aqui é o Bom Fim, e aí você que é o mais importante, alô seu Zé, dona Maria, dona Franciscana, e aí como é que foi o fim de semana? Tudo na paz? Pra começar tem Arapuca, armei uma Arapuca, sou Levante e Soleni.

0: é modão?
1: Então toca aqui.
2: É isso, amigo. É o seguinte, vou cantar pra vocês agora aquele modão que vocês conhecem com o André Andrade, apaixonadíssimo. E vocês cantam com o André Andrade agora, assim, ó. Pássaro sem ninho. Vamos lá!

0: Chapéu e Viola, André e Andrade cantou Passarinho Sem Ninho Tadinho.
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7: 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Se Deus quiser, vou pegar minha motoca e vou lá conhecer as águas do Rio São Francisco. Recado do Gino Ingênuo.

0: Chapéu e Viola, cantando com Marciano, Rio Negro e Solimões, aquela dos olhos negros é um perigo, cuidado, ela pode te enfeitiçar.
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7: Pelejando, pelejando, bora lá, pelejando de bem com a vida, com muita fé. É fé, café quente, Deus cuidando da gente. E Rick Renner cantando.

0: Bruno Marrone, Credo em Cruz, Ave Maria, e pra lá que eu vou, mas eu volto.
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7: Voltando com mais moda pra você que acompanha todo dia, toda hora, todo dia, o nosso Chapéu e Viola aqui na sua rádio. Quem canta agora é Teodoro Sampaio, Quatro Cantos da Casa.

0: Amor Distante, Eduardo Costa, e vamos embora com Jesus e Nossa Senhora. Excelente semana e amanhã tem mais. Até lá!
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6: Salve, salve aí, tudo bem? Bora começar mais uma semana segundona, maravilhosa pra você. E você sabe que a semana vai ser boa quando ela começa com feriadão, né? Eita, feriadão em plena segunda-feira, é bom demais da conta. Hoje, dia 7 de setembro de 2026, e a partir de agora tem muita música boa pra gente começar com tudo a nossa semana. Bora!

0: bom dia pra você que tá aí, ó, sempre ligado junto com a gente aqui na Rádio Cidade. Aqui é o seu lugar, 87,9. Alô, alô, Curionópolis e toda a região, eu tô chegando, simbora!
1: Laço do Mião! A primeirona, pra gente começar com tudo, tem Ícaro e Gilmar, é um cara entre a gente.

0: Obrigada, Diego e Vitor Hugo.
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2: Conselho bom, Diego Victor Hugo e Maiara e Maraíza. Teve ainda Flores em Vida com Zezé de Camargo e Luciano. Teve o caso Indefinido com Cristiano Araújo. E ainda um cara entre a gente com Ícaro e Gilmar cantando por aqui. Começando com tudo, aceitando do nosso Laço do Peão. Ótima segunda-feira, boa semana pra você. Bora de intervalo bem rapidão e eu volto já já com mais Laço do Peão.
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4: Já estamos de volta por aqui, turma. Aumenta o volume, é o nosso Laço do Peão.
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4: E Dom Majeca é a Tarja Preta.

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2: Não parei de sofrer, Gustavo Mioto. Teve ainda Me Segura e Yasmin Santos, teve Gustavo Lima, Balada do Boteco. E ainda Tarja Preta com Fiduma e Jeca cantando pra gente. Bora pro nosso intervalo bem rapidão. Vou ali, mas eu volto já já. Continua participando aqui, ó, carimbando a sua audiência com a gente. Combinado?
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5: Maravilha, meu povo, já de volta aqui na sua rádio, a rádio que tá bombando em todo lugar, tá todo mundo comentando, viu?
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5: Cleiton e Romário, não me bloqueia, não.

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1: Trident de Menta, Israel e Rodolfo. Teve ainda o Corpo e Alma e o Odisseu Pause com Perigosa e Linda. Teve Dona de Mim com a Ana Castela. E ainda não me bloqueia não. Cleiton e Romário cantando pra gente. Mais uma pausa bem rápida. Vou ali e volto já já.
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3: Simbora, turma! Laço do Peão! Já de volta aqui na nossa programação, trazendo aquele sucesso especial que você gosta de curtir junto com a gente.
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3: Mano Walter e a Mari Fernandes, Fala Mal e Dorme Junto.

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2: Acabou a Liga Bruno e Barreto. Teve ainda Jonete e Frederico, Boca a Boca com Paz na Cama. Teve também Vira Nada, Henrique, Diego e Luiz Henrique e o Léo. E ainda Mano Walter e a Mari Fernandes com Fala Mal e Dorme Junto. Encerrando essa primeira hora de muita música boa. Depois do intervalo, Chicão tá de volta, trazendo mais uma hora completa pra você.
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4: Já estamos de volta aqui na sua rádio preferida. É pra você que a gente faz sempre.
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4: Guilherme e o Benuto é o novo perfil.

0: Quem gostou? 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
4: Fantasma da Saudade, Bruno e Marrone. Teve ainda Seu Padre, ou Seu Padre Antony Gabriel, teve João Carreiro, Chora Que Eu Te Escuto, e ainda Novo Perfil com o Guilherme Benuto cantando pra gente nessa segunda-feira maravilhosa. Mais uma vez o desejo de uma ótima semana pra você. Aquele intervalo, aquela pausa bem rápida e eu volto daqui a pouquinho.
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5: Simbora, turma, segundou, hein? Segundona, bora enfrentar mais uma semana. E ó, essa semana promete, viu?
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5: Pega esse carro, Marcos Ibelucci.

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1: É o amor no pelo, Diego Arnaldo. Teve ainda Só por Prazer com Eduardo Costa, teve Bruno Rosa e Jorge Matheus, A Grama do Vizinho e ainda Pega Esse Carro com Marcos e Belucci, cantando pra gente nessa segunda-feira maravilhosa. Tá de aniversário, parabéns, saúde pra você. Intervalo, daqui a pouquinho tem muito mais.
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3: De volta, turma. Laço do Peão. Segundona, reta final por aqui.
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3: Da M. Thiago Aikido.

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1: Seguro Hit.
2: Guilherme Benuto, Ana Castela
3: e a

0: mulher, hein? Bagunçou com nós tudo, viu, os meninos?
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3: Duas, três, Guilherme Benuto e a Ana Adriano. Teve ainda William e Bidico, desse lado da tela teve a Han, Felipe e Rodrigo. E ainda a Aikido com Taeme e Thiago, encerrando com chave de ouro. Mais uma edição do nosso Laço do Peão. Muito obrigado pela audiência, pela companhia. E eu tô de volta amanhã, terça-feira, com muito mais pra você. Boa semana, tchau, gente, fui!
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9: Segunda-feira, minha gente, vamos que vamos, hoje é dia 7 de setembro, feriadão, você aproveitando, você curtindo também a nossa Antena Mix, prazer, seu Pange Comini, te pedindo licença pra partir de agora fazer uma companhia.

Chegando na sua programação preferida, sou Paz Jacomini pra te fazer companhia a partir de agora. Muita música da boa, novidades, o que já é sucesso, aquelas cerejinhas pra você matar saudade em mais uma edição do nosso Antena Mix. Chega aí, Justin Bieber, pra gente dar o play por aqui com Beninho.

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3: Armandinho, Sal, Marcelo pediu esse som aqui, ritmo de segunda, né? Boa semana pra você, viu, Marcelo? Pausa rapidinho, tá?
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5: 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Todo dia tem Antena Mix. Na sua segunda-feira, melhor ainda, trazendo essa energia e esse gás para que a nossa semana seja um sucesso, né? Alex Oren por aqui.

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2: Ana Johnson, The Way I Am. Em instante estou de volta com mais.
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7: Bora de turma do pagode? Agora, deixa em off uma segunda.
8: Eu acho que escondidinho é mais gostoso. 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
2: Vitor Clay, tudo me lembra você, gente. Ai, deixa eu mandar essa aqui pro Thiago. Mandar também pra esposa dele, a Sara. Estão ligadinhos com a gente, curtindo a Antena Mix. Vão sempre interagindo com a gente, que delícia, né? Pode mandar sua mensagem pelo WhatsApp também, tá?
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3: 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Segundona, Body de The Weeknd, Jack York, Harry Styles e Vika. É a sua programação Antena Mix.

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2: Fica com pausa. Finalizando a nossa edição de segunda, nossa pausa vai até amanhã. De volta no mesmo horário, esperando você com certeza pra se fazer companhia. Até.
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E aí, tá tudo bem com você? Eu espero que você esteja bem. 7 de setembro é feriado no Brasil, dia da independência do Brasil. Desejo pra você um bom feriado, aproveite muito bem, com responsabilidade sempre. Certo? Certíssimo. E a partir de agora, sucesso por aqui no nosso Mandei Bem. E você, tá preparado pra mandar na nave? Manda mensagem aí, fique à vontade. Tá no ar mais uma edição do nosso Mandei Bem, recheado de sucessos e a sua participação. Sucesso chega primeiro aqui na nossa rádio, você sabe muito bem disso. Então, aumenta o volume e vem comigo. Tá no ar o nosso Mandei Bem. Segundou por aqui, um ótimo início de semana.